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0: Tava aqui pensando, grandes sucessos nessa sequência, você concorda? Muita gente não só se lembrou, como cantou junto, sucessos do passado, inesquecíveis. Essa é a fórmula Top Classic pra gente matar muitas saudades. Top Classic, que volta já, com muito mais no teu rádio.
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0: É sucesso a todo instante. Pra viajar no tempo no Top Classic, que vai ficando por aqui. Obrigado pela amizade e pela sintonia. Até a próxima. Tchau, pessoas.
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Bem, é hora de encerrar mais um Remember e quero expressar minha gratidão a todos os ouvintes por fazerem parte dessa jornada musical. Descansem, sonhem com as músicas que tocamos hoje e nos encontramos novamente amanhã para mais flashback. Até lá!

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1: 12:56.
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1: 2 e 1. 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
1: 3:53.
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cérebro. Sentia um acréscimo de estima por si mesma e parecia-lhe que entrava enfim numa existência superiormente interessante, onde cada hora tinha o seu encanto diferente.

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1: 4h57.
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5: Deus abençoe você e toda a sua família. Que alegria estar aqui com você, começando mais um programa Eu Seguirei. Eu tenho certeza de que Deus vai falar muito ao seu coração através deste programa. Olha, se você pode, eu já quero convidar você a pegar a sua Bíblia, porque hoje nós vamos meditar a palavra de Deus. A palavra de Deus é o nosso alimento, a palavra de Deus que é o nosso sustento. Eu tenho certeza que essa palavra vai mover seu coração. Olha, aqui você vai ouvir a palavra de Deus, aqui você vai poder cantar. São minutos que ficaremos juntos, onde você vai fazer uma experiência com Deus. Lembrando que tudo que você ouvir aqui, depois fica registrado no meu canal do YouTube, Frei Gilson / Som do Monte, no meu Instagram, no meu Facebook, todos com o mesmo nome, Frei Gilson / Som do Monte, para que você possa também compartilhar essa palavra com os seus amigos, tá bom? Então, vamos escutar a palavra de Deus.
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5: Na palavra que nós vamos meditar hoje, fala de uma mulher chamada Lídia. Preste atenção, uma delas chamava-se Lídia. Estou em Atos dos Apóstolos, capítulo 16, versículo 14. Uma delas chamava-se Lídia, era comerciante de púrpura da cidade de Tiatira. Lídia acreditava em Deus e escutava com atenção. O Senhor abriu o seu coração para que aceitasse as palavras de Paulo. A pergunta que fica é: o Senhor Deus, ele pode abrir o nosso coração para a gente aceitar a sua palavra? E uma pergunta que a gente também pode se fazer: então por que tantas vezes eu rezei para que determinada pessoa, Deus abrisse o coração dela, e essa pessoa, e até hoje Deus não abriu o seu coração? Então, pergunta: Deus, ele pode abrir o nosso coração? Deus abre o coração de quem eu peço? Vamos meditar sobre isso hoje. Em nome do Pai, do Filho e do Espírito Santo. Amém. Atos dos Apóstolos, capítulo 16, versículo de 11 a 15. Embarcamos em Troade e navegamos diretamente para a ilha de Samotrácia. No dia seguinte, ancoramos em Neápolis, de onde passamos para Filipos, que é uma das principais cidades da Macedônia, o que tem direitos de colônia romana. Passamos alguns dias nessa cidade. No sábado, saímos além da porta da cidade para um lugar junto ao rio, onde nos parecia haver oração. Sentados, começamos a falar com as mulheres que estavam aí reunidas. Uma delas chamava-se Lídia. Era comerciante de púrpura da cidade de Tiatira. Lídia acreditava em Deus e escutava com atenção. O Senhor abriu o seu coração para que aceitasse as palavras de Paulo. Após ter sido batizada, assim como toda a sua família, ela convidou-nos: se vós me considerais uma fiel do Senhor, permanecerei em minha casa. E forçou-nos a aceitar. Palavra do Senhor. Eu quero usar um texto de um autor chamado Amônio, que diz assim: Deus salva apenas aqueles a quem Ele quer salvar. E Ele tem compaixão e abre somente os corações de quem Ele deseja. Como se tentasse atribuir a Deus a razão de sermos salvos ou não, para então dizer que Deus é o responsável. Então tomemos cuidado. Ah, Deus abre o coração só de quem Ele quer. E fecha o coração de quem Ele quer. Então, se uma pessoa se salva, é porque Deus quis. Se uma pessoa se perde, é porque Deus quis. Não. Não. Se Ele disser, vejam, olhe como Ele abriu o coração de Lídia, é preciso responder-lhe, examinai as Escrituras. Pois quem não as examina, não encontra o que necessita. Lídia adorava a Deus, mas não conhecia o caminho pelo qual precisava ser salva, o que Deus lhe revelou por meio do verdadeiro ensinamento. Por isso, o texto diz, ela era temente a Deus. Então é preciso ler a Bíblia corretamente. O texto diz que ela era temente a Deus. Então, antes de dizer que o Senhor abriu o seu coração, está escrito, Lídia acreditava em Deus e escutava com atenção. Então, prega isso. Amônio está nos ensinando que a gente tem que aprender a ler a Bíblia e não tirar conclusões precipitadas. Ah, Deus abriu o coração dela e não abre de outro, tá vendo? Não, calma. Antes o texto diz que ela acreditava em Deus, que ela escutava com atenção. Por isso o texto diz, ela era temente a Deus. Por outro lado, se Deus não abre o coração de alguém, não abre porque essa pessoa é ímpia e recebe suas palavras em vão. O problema não está em Deus. Deus não pode invadir e violar a liberdade da pessoa. Pois ainda que alguém apresentasse a palavra de Deus por meio de provas claras, assim como os apóstolos o fizeram por sinais e maravilhas, enquanto essa pessoa, ainda desejando ser escrava de suas paixões e maldades, rejeita a palavra, ela é responsável por si mesma. De fato, Deus nunca auxilia alguém no mal. Olha que bonito. Deus nunca auxilia alguém no mal, mas por seu amor à bondade associa-se a quem aprova o que é nobre. Porém, quanto ao que é mal, Ele permite que cada um ande em seus desejos. O que acontece é que Deus permite que cada um ande nos seus desejos. Cada qual pode viver como quiser. Então por que Deus abre o coração de uns e não abre o coração de outros? Não. É porque esse texto está querendo dizer, Lídia estava com o coração aberto e por isto eu adentrei no seu coração. Quem tem o coração fechado, eu não posso abrir. Veja, é como se essa palavra dissesse assim, eu só posso abrir o coração que me permite. É o que está em Apocalipse capítulo 3, versículo 20. Eis que estou à porta e bato. É como se, é isto. Se alguém ouvir a minha voz e me abrir a porta, Deus abre se você permite. Deus entra se você permite. Se alguém ouvir a minha voz e abrir a porta, entrarei em sua casa e cearemos eu com ele e ele comigo. Eu abro o meu coração para ti, Senhor. Pai, Filho e Espírito Santo. Amém.
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5: Resposta a essa palavra, eu quero convidar você agora a cantar comigo.
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1: O programa de hoje está bom demais e eu quero lembrar você, se você quiser ouvir mais pregações, mais meditação da palavra, basta você me acompanhar no meu canal do YouTube, Frei Gilson / Som do Monte, no meu Instagram, no meu Facebook, no meu TikTok, e lá você vai encontrar muito mais palavra de Deus para você.
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1: Nós vamos terminar este programa rezando. Eu quero clamar agora por você, quero clamar pela sua família. Senhor Deus, libera agora o teu Espírito Santo sobre cada pessoa que acompanha este programa. Vem, Espírito Santo, enche todos os que estão acompanhando este programa agora. Libera, Senhor, para esta pessoa o que ela mais precisa, para o corpo e para a alma. Libera, Senhor, curas e libertações em nome de Jesus para esta pessoa que assiste, que acompanha, que escuta e para toda a sua família. Eu clamo a tua poderosa bênção. Visita agora com bênção de proteção. A bênção que só o Senhor pode dar. Abençoe-vos o Deus Todo-Poderoso, Pai e Filho e Espírito Santo. Amém.
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Eu queria gritar essa canção para você. Deixa Deus sonhar em ti. Parece algo tão simples, mas não é. Porque a gente quer que os nossos sonhos aconteçam, escute isso, e queremos que Deus abençoe os nossos sonhos. Então a gente quer que a nossa vontade aconteça e que Deus abençoe ela. Mas eu quero te dizer que este não é o ideal. O ideal é quando os sonhos de Deus na sua vida se realizam. E por que que estou dizendo isso? Porque os sonhos de Deus são melhores que os teus. Às vezes você pensa

muitos dos nossos sonhos nos cansam, nos frustram, nos entristecem, nos decepcionam. Quantos sonhos teus te decepcionaram? É porque você não sonhou o sonho de Deus. Eu quero convidar você a partir de hoje a deixar Deus sonhar em você, a deixar Deus realizar o que Ele quer em você. Sabe, eu posso ser muito sincero para você, eu posso ser muito sincero para você. Os sonhos que eu tinha não era de ser pai. Os sonhos que eu tinha lá na minha adolescência era de ter um trabalho, era de ter uma família, de ter uma vida talvez normal, como a da maioria das pessoas. Só que de repente, Deus começa a sonhar em mim. E Deus me vê como padre, Deus me vê como sacerdote. E eu disse, sim, eu quero isso. Se é os teus sonhos para mim, eu quero. Tive que abandonar tudo, não foi fácil, não. Eu tive que enfrentar muitas coisas. Mas eu posso te dizer uma coisa. A melhor coisa na minha vida foi ter deixado Deus sonhar em mim. E eu ter obedecido os planos de Deus para minha vida. Hoje eu tenho muito mais do que se eu tivesse feito os meus sonhos. Por isso eu não sei como está a sua vida hoje. Eu não sei se hoje você está no sonho de Deus ou nos teus sonhos. Mas eu quero que você, a partir de hoje, deixe Deus sonhar em você. E eu lhe garanto que o mínimo que você pode ser

coisa você precisa entender: os sonhos de Deus não acontecem no teu tempo. Os sonhos de Deus não acontecem na tua hora. O sonho de Deus não acontece do jeito que você quer, na hora que você quer. Muitas vezes, o sonho de Deus leva tempo para acontecer. E nós não temos paciência de esperar. Tenha paciência e saiba esperar, porque o melhor Deus tem preparado para você. Espere em Deus, chore em Deus, espere o melhor. Deixa eu te falar, escuta isso: o melhor Deus tem preparado.

E para terminar, eu quero te dizer uma coisa. Muita gente pode tentar destruir os teus sonhos. Tem pessoas que querem destruir. Mas se o sonho é de Deus, escuta isso, se o sonho é de Deus, ninguém vai destruir. Tudo que é de Deus, ninguém destrói, ninguém destrói. Eu te falo isso com toda a certeza do meu coração. Se este é o sonho de Deus para a sua vida, fique tranquilo, durma tranquilo. Pode ter muita gente contra você, mas ninguém vai conseguir te derrubar. Por um único motivo, porque não são os seus sonhos, são os sonhos de Deus. Amém? Os sonhos de Deus, ninguém destrói.

Olá, uma ótima segunda-feira para você. Daqui a pouco tem o Jornal Rádio Fatos, trazendo as principais notícias do Brasil e do mundo. 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Até já!

0: Olá, meu amigo, olá, minha amiga ouvinte. Eu sou o Padre Ezequiel. Esse é o momento de despertar para o amor. Hoje eu queria falar sobre realizar o meu ser, pessoa, e fazer a vontade de Deus. Vejam que por muito tempo, pela pregação da igreja, pela teologia que nós tínhamos, nós compreendíamos que para fazer a vontade de Deus era algo difícil, tinha que fazer muito sacrifício, não podíamos nos envolver com as coisas do mundo, porque as coisas do mundo estavam relacionadas com o pecado. Mas hoje, com a evolução das coisas, da teologia, da compreensão humana, a gente percebe que é exatamente o contrário. Porque Deus é amor, Ele só sabe, só quer e só pode amar, e está nos sustentando o tempo todo no amor. Quando nós fazemos a vontade de Deus, que é viver a vida de forma consciente, ou seja, cada um precisa fazer esse caminho de consciência. Bom, isso é bom para mim, isso não é. Isso eu faço agora é um desejo, mas a longo prazo pode me trazer consequências negativas. Tudo isso é consciência. Então a pessoa precisa tornar-se mais madura na consciência. E na medida que ela se torna madura na consciência, que ela vive a vida de forma decente, de forma amorosa, de forma a não prejudicar ninguém, de forma a respeitar os outros, a respeitar a vida, de forma a não querer passar a perna em ninguém. Então, a vontade de Deus é isso, é viver bem, é viver com qualidade, é viver de forma ética e justa. Por isso, vivendo assim, isso realiza o meu ser, realiza aquilo que eu sou, porque nós poderíamos perguntar, eu sou convidado a ser o que nesse mundo? Os filósofos diziam, torna-te o que és, ou seja, busca a tua essência. E a essência está intimamente ligada a Deus, porque Deus é a origem de tudo. Por isso, viva bem, vivamos bem, façamos o melhor e sejamos felizes, que é isso que Deus quer. Rezemos. Deus Pai de amor, fonte da bênção, fonte da graça, nós queremos viver a vida de forma ética, de forma justa, fazendo o melhor de cada dia e expressando o nosso amor, a nossa fraternidade, o nosso respeito, o nosso senso de justiça em tudo aquilo que fazemos, para fazer bem as coisas, não prejudicar ninguém e construir o mundo que todos desejam. Sobre todos, desça a bênção em nome do Pai, do Filho e do Espírito Santo. Amém.
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4: Olá, uma excelente semana para você.
5: Já está no ar a edição do Jornal Rádio Fatos de número 4.791.
4: Hoje é 11 de maio e faltam 237 dias para terminar o ano de 2026.
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4: Alexandre de Moraes suspende a aplicação da lei da dosimetria promulgada na sexta.
5: 6 dos 12 pré-candidatos à presidência são a favor da dosimetria.
4: Flávio Bolsonaro diz que Brasil vai aposentar Lula.
5: PF identifica viagens de luxo pagas por Volcaro a Ciro Nogueira.
4: Risco Brasil registra 116 pontos, menor nível no terceiro mandato de Lula.
5: Novo acordo do Rio Doce paga 17,6 bilhões em indenizações.
4: Gás do Povo libera crédito para 2,7 milhões de famílias.
5: TCU autoriza retomada de empréstimos consignados pelo INSS.
4: IP recorre e mantém fabricação após decisão da Anvisa.
5: Deputado oficia CBF para pedir convocação de Neymar na Copa.
4: Marinha do Irã afirma que dará uma resposta pesada caso embarcações iranianas sejam atacadas no Estreito de Hormuz.
5: E você ainda confere as informações esportivas com Tony Silva.
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4: O jornal Rádio Fatos está no ar nesta segunda-feira e o ministro Alexandre de Moraes, do Supremo Tribunal Federal, determinou a suspensão da aplicação da lei da dosimetria.
5: A medida veio no sábado, um dia após a promulgação da lei pelo presidente do Senado, Davi Alcolumbre, e ocorreu a partir do pedido de uma mulher condenada a 16 anos e meio, além do pagamento de multa pelos crimes de abolição violenta do Estado Democrático de Direito, golpe de Estado,

0: associação criminosa armada e dano qualificado e deterioração de patrimônio tombado.
1: Ela queria reduzir a pena já com base na nova lei, mas, segundo Alexandre de Moraes, uma decisão só poderia ocorrer depois do julgamento de duas ações que tramitam no STF, questionando a constitucionalidade da dosimetria por segurança jurídica, até definição da controvérsia pelo Supremo Tribunal Federal.
0: Com isso, outros 10 pedidos de revisão de pena que haviam chegado à Suprema Corte desde a promulgação da lei até o início da tarde do último sábado foram suspensos.
1: O ministro ainda lembrou que Presidência da República e o Congresso Nacional têm 5 dias para se pronunciar antes de uma decisão definitiva sobre a validade da dosimetria.
0: Ainda dentro desse assunto, revisão de pena, um detalhe. O ex-presidente Jair Bolsonaro entrou na última sexta-feira no STF com pedido de revisão criminal para anular a condenação a 27 anos e 3 meses de prisão no processo da trama golpista. De acordo com os advogados, a condenação deve ser revista porque houve erro judiciário.
1: O julgamento dessa revisão caberá à segunda turma, que é composta por André Mendonça e Nunes Marques, os dois indicados pelo próprio Bolsonaro, além de Gilmar Mendes, Dias Toffoli e Luiz Fux.
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1: Um levantamento do Poder 360 mostra que 6 dos 12 pré-candidatos à presidência da República defendem a chamada Lei da Dosimetria, proposta aprovada pelo Congresso Nacional, que reduz penas aplicadas aos condenados pelos atos de 8 de janeiro.
0: Entre os favoráveis estão Flávio Bolsonaro, do PL, Romeu Zema, do Novo, Ronaldo Caiado, do PSD, Sérgio Moro, do União Brasil, Ciro Gomes, do PDT e Aldo Rebelo, do Democracia Cristã.
1: Já os pré-candidatos Lula, Edmilson Costa, do PCdoB e nomes ligados à esquerda, criticam a proposta e defendem a manutenção das punições impostas pelo Supremo Tribunal Federal.
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1: O senador e pré-candidato à presidência da República, Flávio Bolsonaro, do Partido Liberal do Rio de Janeiro, afirmou que o Brasil vai aposentar Lula nas eleições de 2026.
0: A declaração foi feita durante evento do PL em Florianópolis, Santa Catarina, onde o parlamentar criticou a economia do governo federal e disse que o PT ficará recolhido na insignificância.
1: Durante o encontro político, o senador também lançou oficialmente os nomes de Carlos Bolsonaro e Carol Detone para o Senado, em Santa Catarina, e afirmou que a direita chega fortalecida para a disputa presidencial de 2026.
0: PF identifica viagens de luxo pagas por Vorcaro a Ciro Nogueira.
1: Investigação cita hospedagens, jantares e até compra de roupas de inverno. Defesa nega irregularidades.
0: Se não bastasse, PF apura influência de Vorcaro em projetos no Congresso para beneficiar negócios que vão de energia a crédito de carbono. Vamos à reportagem.
4: Foco da operação deflagrada na semana passada pela Polícia Federal, a influência do ex-banqueiro Daniel Vorcaro no Congresso tinha como pano de fundo, de acordo com as investigações, o interesse em projetos que poderiam impactar seus negócios. A apuração identificou que a agenda legislativa do fundador do Banco Master incluía uma proposta que regulamentou o mercado de carbono no Brasil, área em que Vorcaro possui investimentos, e outra que tratava sobre transição energética. Ao autorizar buscas em endereços do senador Ciro Nogueira, do PP do Piauí, o ministro André Mendonça, do STF, também cita uma emenda apresentada pelo parlamentar para ampliar a cobertura do Fundo Garantidor de Crédito a investidores. A medida, que não chegou a ser aprovada, beneficiaria o Master, que tinha a garantia do fundo como uma das principais estratégias de negócio para alavancar investimentos em seus certificados de depósitos bancários, os CDBs. Em sua decisão, porém, Mendonça faz a ressalva de que não teria sido um episódio isolado ao mencionar essas outras duas propostas. A suspeita dos investigadores é que Vorcaro também tem atuado para modificar os projetos enquanto ainda eram discutidos no Congresso. A Polícia Federal aponta que em novembro de 2023, o ex-dono do Master ordenou a retirada na casa de Nogueira de envelopes com minutas de projetos de lei para que fossem revisados e posteriormente devolvidos a um servidor vinculado ao parlamentar. O senador do PP, contudo, não chegou a apresentar emendas nesses projetos. Procurado, ele também negou ter feito qualquer pedido em relação aos textos. A defesa de Daniel Vorcaro disse que não iria comentar.
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0: Após analisar um recurso do governo federal, o ministro do TCU, Tribunal de Contas da União, Marcos Benquerer Costa, autorizou na sexta-feira, dia 8, a retomada da concessão de novos empréstimos pessoais consignados do INSS.
1: A decisão já está valendo, mas ainda será julgada em definitivo pelo plenário da corte.
0: Somente as modalidades de cartão de crédito consignado e cartão consignado de benefício seguem suspensas por determinação do tribunal. Esses produtos são considerados mais sensíveis pelo TCU devido ao maior número de indícios de irregularidades encontrados nas auditorias.
1: No recurso apresentado pela Advocacia Geral da União, o Executivo argumentou que a interrupção dos empréstimos para aposentados e pensionistas poderia gerar impactos econômicos e sociais relevantes, ao dificultar o acesso ao crédito por parte dos segurados.
0: Além disso, poderia influenciar a aquisição de linhas de crédito mais caras, aumentar o risco de superendividamento e reduzir a circulação de dinheiro na economia.
1: Ao liberar novamente os empréstimos pessoais, o ministro do Tribunal de Contas da União afirmou que houve avanço na implementação de mecanismos de segurança no sistema.
0: A decisão de suspender os consignados ocorreu no dia 29 de abril, após auditorias apontarem indícios de práticas abusivas e possível vazamento de dados sigilosos de aposentados e pensionistas.
1: O novo acordo de reparação pelos danos causados pelo rompimento da barragem de Fundão, em Mariana, Minas Gerais, prevê o pagamento de 176 bilhões de reais em indenizações, ações ambientais e investimentos sociais.
0: O acordo envolve União, governos estaduais, municípios atingidos e empresas responsáveis pela tragédia ocorrida em 2015.
1: Do total previsto, parte dos recursos será destinada diretamente às famílias atingidas, recuperação ambiental do Rio Doce e obras de infraestrutura nas regiões afetadas.
0: O acordo também amplia programas sociais, compensações econômicas e medidas de monitoramento ambiental. A expectativa é encerrar disputas judiciais que já duram mais de 10 anos após o desastre, considerado um dos maiores crimes ambientais da história do Brasil.
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1: O chamado Risco Brasil, indicador que mede a confiança do mercado internacional na economia brasileira, caiu para 116 pontos e atingiu o menor nível do terceiro mandato do presidente Lula. O dado foi divulgado pelo portal Poder 360 e representa também o menor patamar desde fevereiro de 2020.
0: O indicador conhecido como CDS mede o risco de calote da dívida pública brasileira. Quanto menor o número, maior a confiança dos investidores no país. Há um ano, o índice estava em 178 pontos.
1: A queda recente é atribuída ao aumento do interesse de investidores estrangeiros em mercados emergentes, além da desvalorização global do dólar.
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1: Avião de carga desliza e sai da pista do aeroporto de Salvador.
0: Ninguém se feriu. Vamos aos detalhes da reportagem.
5: Susto no aeroporto de Salvador na manhã deste sábado, pouco depois das 7 horas, um avião de carga operado pela Gol e a serviço do Mercado Livre saiu da pista após pousar. No momento do pouso, a pista estava molhada devido a uma chuva leve e havia neblina na região. Ao tocar o solo, não foi possível parar dentro dos limites e a aeronave deslizou para a área de segurança, onde tem grama e areia. O voo tinha saído de Guarulhos, em São Paulo, não havia passageiros a bordo e os tripulantes não se feriram. A pista chegou a ficar fechada para a retirada do avião.
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1: Deputado oficia CBF para pedir convocação de Neymar na Copa.
0: Irã diz que dará resposta pesada em casos de ataques.
1: 5 clubes têm metade da dívida dos 20 maiores devedores do Brasil. É já já, depois do intervalo.
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6: 6:05. 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
1: Levantamento publicado pelo jornal O Globo mostra que os gastos fixos das famílias brasileiras aumentaram acima da inflação desde 2020.
0: Entre os itens que mais pesaram no orçamento estão aluguel, planos de saúde, medicamentos, condomínio, energia elétrica e mensalidades escolares. O aluguel, por exemplo, acumulou alta de mais de 50% no período.
1: Segundo especialistas, o aumento dessas despesas essenciais tem reduzido a renda disponível das famílias e comprimido o orçamento doméstico.
0: O cenário afeta principalmente a classe média, que passou a cortar gastos com lazer, alimentação fora de casa e consumo não essencial para conseguir manter as contas em dia.
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1: O mercado de delivery de comida no Brasil pode dobrar de tamanho nos próximos 2 anos. A projeção é do vice-presidente da Kita no Brasil, Danilo Mansano. Segundo ele, o país atualmente ocupa a 5ª posição mundial no setor, mas deve subir para o 4º lugar em breve.
0: De acordo com a empresa, cerca de 50 milhões de brasileiros fazem ao menos um pedido de comida por mês. A expectativa é que esse número chegue a 120 milhões nos próximos anos.
1: A Kita, braço internacional da chinesa Meituan, aposta em novas tecnologias, como capacetes inteligentes para entregadores e até drones, em alguns países, para ampliar o mercado brasileiro. Autoridades de saúde internacionais seguem monitorando o surto de hantavírus registrado no cruzeiro de luxo MV Ondius, que chegou neste domingo às Ilhas Canárias, na Espanha.
0: O navio vinha isolado desde o início de maio, após a confirmação de casos da variante antes do vírus, considerada rara e com possibilidade de transmissão entre pessoas. Até o momento, 3 mortes foram confirmadas e ao menos 6 casos positivos foram registrados.
1: O cruzeiro saiu da Argentina no início de abril com cerca de 147 pessoas a bordo. Após os primeiros casos e mortes, o navio ficou isolado em Cabo Verde antes de receber autorização da Organização Mundial da Saúde para seguir até Tenerife, nas Ilhas Canárias. Passageiros passaram por monitoramento sanitário, quarentena e exames médicos.
0: Especialistas afirmaram que o risco de transmissão em massa é baixo, já que o hantavírus normalmente é transmitido por contato com fezes e urina de roedores infectados.
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1: A indústria brasileira do alumínio demonstrou preocupação com o aumento das exportações de sucata do metal para outros países.
0: Segundo a presidente da Associação Brasileira do Alumínio, Janaína Donas, o material reciclado é fundamental para a produção nacional de embalagens, peças automotivas e diversos produtos industriais. A associação também alerta que intermediários estariam lucrando mais com as exportações, enquanto catadores e a indústria nacional acabam prejudicados.
1: A entidade defende restrições à venda da sucata para o exterior e afirma que o Brasil corre risco de perder competitividade industrial. Atualmente, cerca de 57% de todo o consumo de alumínio no país vem da reciclagem, percentual acima da média mundial.
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1: A Polícia Rodoviária Federal apreendeu 275 quilos de drogas durante fiscalização em uma rodovia em Rondônia.
0: A ação aconteceu na BR-364, no município de Pimenta Bueno, e resultou na apreensão de maconha e skunk, uma versão mais concentrada da droga. A carga apreendida seria levada para outros estados do país.
1: Segundo a Polícia Rodoviária Federal, os entorpecentes estavam escondidos em compartimentos de um veículo abordado durante a operação de rotina. O motorista foi preso em flagrante por tráfico de drogas e encaminhado à Polícia Civil.
0: A ação chamada de Operação Caronte investiga um esquema de lavagem de dinheiro ligado ao tráfico internacional de drogas.
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1: Uma operação da Polícia Civil e do Ministério Público de São Paulo contra o PCC apreendeu cerca de 390 animais, incluindo um touro avaliado em R$1 milhão, além de carros de luxo, caminhões e bloqueio de R$10 milhões em contas bancárias.
0: Entre os bens apreendidos estão uma Porsche Macan, uma Land Rover, cavalos, gados de corte e o touro Império. Destaque em competições de rodeio. As buscas aconteceram em 8 cidades do interior paulista.
1: O principal alvo da operação é o influenciador digital Eduardo Magrini, conhecido como Diabo Loiro, suspeito de ligação com o PCC e de participação em um plano para assassinar um promotor de justiça.
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1: A multinacional Goodyear recorreu da multa aplicada pela Companhia Ambiental do Estado de São Paulo à CETESB após o descarte irregular de óleo e graxa no córrego Bertini, em Americana, no interior paulista.
0: A empresa foi autuada em R$115 mil por poluição ambiental e apresentou relatórios com medidas corretivas e ações de recuperação da área afetada.
1: Segundo a CETESB, equipes técnicas irão realizar uma nova vistoria no local para verificar se a Goodyear cumpriu as exigências ambientais, como remoção dos resíduos e recuperação do córrego.
0: O caso veio à tona após denúncias de moradores e ambientalistas que encontraram água amarelada e acúmulo de graxa em um afluente do rio Piracicaba, importante para o abastecimento da cidade.
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1: Um homem foi empurrado contra um ônibus em movimento durante uma briga em Ribeirão Preto, no interior de São Paulo.
0: O caso aconteceu em uma avenida movimentada da cidade e foi registrado por câmeras de segurança. A vítima sofreu ferimentos graves e precisou ser socorrida pelo SAMU. O suspeito fugiu após o ocorrido, mas já foi identificado pela Polícia Civil, que investiga o caso como tentativa de homicídio.
1: Segundo testemunhas, a discussão começou momentos antes da agressão. Nas imagens, é possível ver quando o homem é empurrado e atingido pelo coletivo em movimento. Mais de 2,7 milhões de famílias brasileiras começaram a receber neste domingo o vale do programa Gás do Povo.
0: O crédito, depositado todo dia 10 pelo governo federal, garante a recarga gratuita do botijão de 13 quilos, diretamente nas revendas credenciadas. O investimento do governo federal na iniciativa soma mais de R$288 milhões.
1: A frequência de recebimento depende do tamanho da família. Domicílios com 2 ou 3 moradores têm direito a um vale a cada 3 meses. Famílias com 4 pessoas ou mais recebem a cada 2 meses. O prazo do vale anterior encerra sempre no dia 9, um dia antes do próximo crédito.
0: Em maio, 345 mil famílias terão direito ao benefício pela primeira vez. No total, o programa já alcança 15 milhões de lares em todo o país, o equivalente a quase 46 milhões de pessoas.
1: A região Nordeste concentra o maior número de beneficiários neste mês. 1,9 milhão de famílias com repasse de R$116 milhões. O Sudeste aparece em segundo lugar, com 760 mil domicílios e mais de 76 milhões de reais. Em seguida, o Norte registra 480 mil lares contemplados.
0: O programa é destinado a famílias com renda per capita de até meio salário mínimo, inscrita no CadÚnico, com atualização nos últimos 24 meses e no mínimo 2 integrantes. Beneficiários do Bolsa Família têm prioridade.
1: Para saber se você pode fazer parte do programa ou localizar a revenda mais próxima, o cidadão pode usar o aplicativo Meu Social, Gás do Povo, disponível para Android e iOS, ou ligar para o Disque Social no número 121.
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0: A IP entrou com recurso e conseguiu barrar a proibição de fabricação e venda de 23 produtos da marca.
1: Proibição que veio na última quinta-feira por falhas graves na produção e problemas na garantia sanitária. Com o efeito suspensivo, a IP vai poder retomar a fabricação dos produtos até que a Anvisa se pronuncie novamente sobre o caso. O julgamento definitivo deve ocorrer nos próximos dias.
0: Mesmo assim, o alerta sanitário está mantido. A orientação é para que, por segurança, os consumidores não usem os produtos com lote final 1. Isso vale para lava-louças, lava-louça concentrado, lava-roupas líquido e desinfetantes.
1: O risco é de contaminação microbiológica. Segundo especialistas, trata-se da bactéria Pseudomonas aeruginosa, que tem grande resistência a antibióticos.
0: A IP informou que está em diálogo constante com a Anvisa e abriu um canal para dúvidas ou informações no próprio site da empresa.
1: Lembrando que são os produtos com lote final 1, fabricados pela Química Amparo, em São Paulo.
0: É só olhar na embalagem, onde fica uma espécie de carimbo, onde a data de fabricação, a validade e o lote. É esse número que precisa ser observado. Qualquer dúvida, procure a IP ou a própria Anvisa.
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0: Deputado oficia CBF para pedir convocação de Neymar na Copa.
1: Marinha do Irã afirma que dará uma resposta pesada caso embarcações iranianas sejam atacadas no Estreito de Hormuz.
0: E você ainda confere as informações esportivas com Tony Silva.
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3: A Marinha do Irã afirmou que dará uma resposta pesada caso embarcações iranianas sejam atacadas no Estreito de Hormuz, região considerada estratégica para o transporte mundial de petróleo.
4: O comunicado foi divulgado após denúncias de que petroleiros iranianos teriam sido alvo de ações militares dos Estados Unidos.
3: Segundo o governo iraniano, mísseis e drones já estariam apontados para alvos americanos na região do Oriente Médio.
4: A tensão aumentou após os Estados Unidos confirmarem ataques contra petroleiros iranianos em meio ao cessar-fogo parcial mantido entre os dois países. O Reino Unido também anunciou o envio de embarcações militares para proteger rotas marítimas no Estreito de Hormuz.
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3: O deputado federal delegado Paulo Bilinski, do PL de São Paulo, enviou um ofício à Confederação Brasileira de Futebol pedindo a convocação de Neymar para a Copa do Mundo de 2026.
4: O parlamentar afirmou que o atacante representa liderança técnica e emocional para a seleção brasileira e destacou a experiência do jogador em competições internacionais.
3: No documento enviado à CBF, o deputado disse que Neymar segue sendo um dos principais nomes do futebol brasileiro, mesmo convivendo com lesões recentes.
4: O pedido acontece em meio às discussões sobre renovação da seleção e formação do elenco para o próximo Mundial. Neymar atualmente atua pelo Santos e tenta recuperar ritmo de jogo após período afastado por problemas físicos.
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3: Estudo da consultoria Esporte Velu aponta que 5 clubes concentram mais da metade das dívidas entre os 20 maiores devedores do futebol brasileiro.
4: São eles Corinthians, Atlético Mineiro, Botafogo, Cruzeiro e Palmeiras. Somam juntos 53,7% do passivo total, que atingiu o valor recorde de R$16 bilhões em 2025.
3: O Corinthians lidera o ranking com dívida de R$2,4 bilhões, seguido por Atlético Mineiro com R$2,2 bilhões, Botafogo com R$1,5 bilhão, Cruzeiro com R$1,1 bilhão e Palmeiras também acima de R$1 bilhão.
4: Mesmo com a arrecadação histórica de 15 bilhões no último ano, os clubes seguem acumulando prejuízos por causa do aumento nos gastos com salários, contratações e custos operacionais do futebol.
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4: E vamos agora chamar Tony Silva com as informações do esporte. Diga aí, Tony.
5: Excelente semana, hoje segunda-feira, dia 11 de maio, vamos conferir os resultados, começando pela Série A, porque o Palmeiras deu um escorregado, o Flamengo venceu, diminuiu a distância, ainda tem jogo a menos. Os resultados da 15ª rodada: Coritiba 2, Internacional 2, o mesmo placar de Fluminense e Vitória. O Bahia em casa perdeu para o Cruzeiro por 2-1, Atlético Mineiro e Botafogo 1-1. Também 1-1 no Mangueirão, Remo e Palmeiras. Esse jogo ficou quase uma hora e meia sem poder realizar devido àquela tradicional chuva que sempre cai em Belém do Pará. O Santos venceu o Red Bull Bragantino por 2-0. Adivinha quem fez mais um gol? Neymar tentando cavar uma vaguinha na seleção. No Clássico Paulista, o Corinthians derrotou o São Paulo 3-2. Empate: Mirassol 1, Chapecoense 1. O Vasco em São Januário venceu o Atlético Paranaense por 1-0 e o Flamengo lá na Arena do Grêmio derrotou o Tricolor Gaúcho pelo placar de 1-0. E com a finalização da 15ª rodada, tem o Palmeiras liderando com 34 pontos, o Flamengo é o segundo com 30, mas tem um jogo a menos. Em terceiro, o Fluminense com 27 pontos, em quarto, São Paulo com 24 e completando o G5 5 aqueles que vão para a Libertadores, o Atlético Paranaense com 23 pontos ganhos. Tem novidade na zona de rebaixamento. O Grêmio, com a derrota para o Flamengo, entrou na zona de rebaixamento, é o 17º com 17 pontos. O 18º Mirassol com 13, em 19º Remo com 12 pontos e na 20ª posição com 9 pontos está a equipe da Chapecoense. Agora vamos para a Série B do Campeonato Brasileiro, que tem momentaneamente um novo líder. A 8ª rodada teve no Clássico Goiano o Goiás vencendo o Vila Nova por 1-0. Atletique Cuiabá 0-0. O Sport fora de casa venceu a Ponte Preta por 3-1. O Ceará em casa perdeu para o Atlético Goianiense 1-0. CRB 3, Operário 0. 0-0, Juventude Criciúma. Náutico 4, América Mineiro 0. 0-0, Avaí Fortaleza 1-0, Novo Horizontino ganhou do Botafogo de Ribeirão Preto. E na terça-feira, amanhã, 7:30 da noite, tem o complemento da rodada Londrina e São Bernardo. E é esse jogo que pode mudar a liderança. O Sport assumiu a primeira posição da Série B com 16 pontos e 4 vitórias. O Fortaleza é o segundo com 15, o São Bernardo é o terceiro com 13 e tem 4 vitórias. Ou seja, se ele venceu Londrina amanhã, assume a liderança com 16 pontos e 5 vitórias. O Náutico é o quarto colocado com 13 pontos, também com 13 na quinta posição está o Vila Nova, completando o G6 da Série B, o Novo Horizontino, na sexta posição com 12. Na zona de rebaixamento, o CRB, Ponte Preta, Londrina e América. Olha, hoje, dia 11 de maio, pulando para a seleção brasileira, é a data final que a FIFA dá às seleções para mandarem no máximo 55 nomes que ficarão inscritos para a Copa do Mundo. Na outra segunda-feira que vem, dia 18, será o dia em que o técnico Carlo Ancelotti, no Rio de Janeiro, no Museu do Amanhã, estará chamando os 26 que vão disputar a Copa do Mundo. Começa para valer a agenda da seleção brasileira a partir de hoje. Amanhã eu volto com outras informações para você aqui no Rádio Fatos.
4: Bem, termina aqui a edição do Jornal Rádio Fatos desta segunda-feira.
3: Valeu, pessoal, pela companhia. Ótima semana e até amanhã, terça-feira, no mesmo horário. Tchau, tchau.
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3: Bom dia, segunda-feira, dia 11 de maio de 2026. Hoje é o dia das comunicações sociais, dia da integração do telégrafo no Brasil. A nossa saudação às mães pelo seu dia, em especial a Dona Iracema, minha mãe, a Aurineide, esposa e mãe dos meus filhos Bruno Rafael e Vanessa Daniele. E Vanessa Daniele, mãe de Ellen, a minha netinha. Eu sou Dantas Júnior, advogado e radialista. O programa OAB em Ação é uma parceria com a FM Santa Clara 105. Como pode um direito existir na lei e ainda assim não ser garantido na prática? Foi exatamente isso que aconteceu com os motociclistas no Brasil entre 2021 e 2026. O adicional de periculosidade virou uma verdadeira loteria jurídica. Enquanto alguns recebiam, outros eram simplesmente ignorados. Tudo por falta de um entendimento claro. A lei já dizia que o risco existia, mas, na prática, faltava coragem ou consenso para aplicar. O resultado: trabalhadores expostos ao perigo sem proteção, empresas perdidas e uma enxurrada de ações na justiça. Só agora, com a posição firme do Tribunal Superior do Trabalho, é que o óbvio foi finalmente reconhecido. Quem trabalha de moto está em risco, e esse risco tem preço e tem direito. Para falar deste tema, adicional de periculosidade para motociclista, nós estamos recebendo o Dr. Gabriel Conrado. Ele é advogado especialista em direito material e processual do trabalho. Doutor Gabriel, bom dia, seja bem-vindo aqui ao nosso programa.
4: Bom dia, meu amigo Danta Júnior. Bom dia a todas as mães, em especial a minha esposa, Ana Clara, que comigo também teve essa conquista, mãe do meu filho, Matheus Conrado, e a minha mãe, Josélia Pereira, e minha sogra, Cristiane Lemos.
3: Muito bem. Doutor Gabriel, o chamado marco legal histórico nacional de periculosidade para motociclista foi consolidado principalmente a partir de mudança na legislação trabalhista e decisões do Tribunal Superior do Trabalho. O que diz esse marco legal?
4: Em 2014 foi editada a lei que garantia ao trabalhador que usava motocicleta ou usa motocicleta de forma habitual e em vias públicas o direito ao adicional de periculosidade. E a partir de então gerou-se uma controvérsia se esse adicional ele era devido a partir do advento da lei ou se carecia de um normativo. Essa norma do Ministério do Trabalho ela já veio com a lei de 2014. Acontece que muitas empresas acabaram entrando na justiça, outras conseguindo liminares, que aí os trabalhadores dessas empresas não recebiam, até que em 2021 a norma que dava amparo à lei, ela foi anulada pela Justiça Federal.
3: Sei. E doutor, motoboys, entregadores, mototaxistas, promotores de evento também garantem esse direito?
4: Não. Esse direito é garantido tão somente àqueles trabalhadores que estão na CLT, os CLTistas.
3: Certo.
4: São os empregados. Os trabalhadores de aplicativo são precarizados também porque não tem os direitos garantidos, vínculo empregatício, e os direitos garantidos na própria CLT.
3: Muito bem. Doutor Gabriel, e por que mesmo após a lei houve tanta insegurança jurídica entre 2021 e 2026? Aliás, falar em segurança jurídica, hoje o país é uma grande discussão, né, sobre essa insegurança jurídica.
4: É, essa insegurança jurídica eu acredito que ela permeia todos os direitos, porque vai caber do entendimento de cada juiz. E o que se está mudando hoje é que os tribunais estão tentando, através dos temas de recursos repetitivos, trazer um entendimento unificado.
3: Unificado.
4: E aí o que é que acontecia? Em 2021, como eu falei, a norma reguladora ela foi anulada pela Justiça Federal. E a partir de então, parte da jurisprudência, os tribunais do nosso país, parte deles entendia que, por não ter essa norma legal, esse normativo infraconstitucional, mesmo que o trabalhador exercesse seu trabalho em vias públicas de forma habitual, correndo o risco, ele não tinha direito por uma questão formal. Outra parte da jurisprudência entendia que não. A lei já era clara. O artigo 193 da CLT, no seu parágrafo 4º, não carecia de nenhuma outra regulamentação. E, portanto, já teria direito. E essa disputa judicial, ela acabava afetando N trabalhadores, porque bastava cair para uma turma que entendia de forma diversa, que exigia essa formalidade,
3: isso,
4: ele acabava perdendo o direito.
3: Doutor Gabriel, e a decisão definitiva do Tribunal Superior do Trabalho veio encerrar realmente esse cenário de insegurança jurídica que se arrastava antes?
4: Eu acredito que sim.
3: Pelo menos se espera, né?
4: É. E esse é, como eu disse, é o que os tribunais estão fazendo, e o Tribunal TST, o Tribunal Superior do Trabalho, está fazendo com maestria. São... Desde o ano passado é que ele vem aplicando esses temas. E para o adicional de periculosidade, ele veio em prol do trabalhador. Ele entendeu que não carece dessa norma reguladora, que independente de norma reguladora, a lei ela é auto-aplicável. Então, 2021 até 2026, até abril, que foi quando foi editada a nova portaria, ficava nessa insegurança. Tinha empresa que pagava, empresa que não pagava. E agora, em abril, eles colocaram fim a partir do tema 101.
3: Tem direito ao adicional dos 30%?
4: O trabalhador que usa moto de forma habitual e em vias públicas para o trabalho tem sim direito. Lembrando que não abarca aquele trabalhador que está fazendo um caminho casa-trabalho. O direito ao adicional de periculosidade não abarca esse trabalhador.
3: Tem que ter o vínculo.
4: Não só o vínculo, mas ele utilizar a moto,
3: sim,
4: em função do trabalho.
3: Em função do trabalho.
4: Não para deslocamento de casa a trabalho.
3: Doutor Gabriel, e o que são esses recursos que o senhor falou, repetitivos? Uma explicação mais didática para os nossos ouvintes. Principalmente os trabalhadores que trabalham, né, com motociclista, né, digamos, que estão nos ouvindo agora.
4: O tema em recurso repetitivo é que, como havia esse entendimento divergente entre os tribunais, acabou subindo para o TST muitos recursos. Porque aquela empresa que se sentia prejudicada porque foi dado ao trabalhador o direito adicional de periculosidade, mesmo na carência da norma, ela entrava com recurso para o TST dizendo: ó, a lei fala que precisa de uma norma, ou eu entendo que ela fala que precisa de uma norma, e o tribunal não aplicou de forma correta. E ao contrário também acontecia. O trabalhador que, quando procurava o direito, chegava um tribunal, uma turma do tribunal que entendia que ele não tinha um direito porque carecia de uma norma, ele subia esses recursos. E como teve vários recursos que subiram, vários processos que subiram e chegaram até o TST com o mesmo tema, o meu processo, né, no caso o processo de um cliente nosso, foi escolhido para ser representante de todos esses recursos que tinham lá no tribunal. E a partir da decisão desse processo...
3: Serviu como espelho.
4: Para todos.
3: Né?
4: É. Para o tribunal se amparar e a partir de então decidir dessa forma.
3: Hein, doutor Gabriel, quando se fala em recurso, sempre o cliente fica: doutor, quanto tempo demora esse processo? Só que o cliente não sabe que tem as fases recursais. Às vezes você ganha aqui, aí, digamos... Há um recurso, né? Um recurso para o tribunal, um recurso até chegar a Brasília. E até que uma decisão seja definitiva ou seja, o processo transitado em julgado, o cliente fica sempre na cobrança do advogado. Né?
4: Sempre, sempre. E eu tenho uma máxima que eu repito muito para cliente, é: processo a gente sabe quando começa, mas não sabe como
3: não
4: é que termina, ele termina.
3: É verdade.
4: E ele, o caminho dele não é igual para nenhum. Tem trabalhadores, por exemplo, com adicional de periculosidade, eu tive 3 trabalhadores até esse quarto. Dentro os vários que eu tive com o mesmo tema, eu tive 3 que perderam e transitou em julgado, porque o próprio TST entendeu que ele não tinha direito, até chegar esse quarto trabalhador que teve seu direito negado e o recurso foi afetado. E no meu caso, por exemplo, desse recurso afetou 12 processos que eu tenho ainda que estavam pendentes de julgamento.
3: Chama defeito cascata.
4: Sim, né? 12 processos que eu tinha pendente. Isso eu acredito que estava. Acredito não, está valendo para todos os trabalhadores e para todos os processos que estão em curso nesse sentido.
3: Presume-se isso aí, né?
4: Presume-se.
3: Doutor Gabriel, motoboys, entregadores por aplicativo, terão. Tem esse direito adicional?
4: Não, como a gente já tinha conversado.
3: Sim, não tem, né?
4: Não, eles não têm carteira assinada. E essa é a grande questão de hoje em dia, né? Se demoniza a CLT. Mas ela é um escudo protetor do trabalhador. Nós temos que trazer os direitos para dentro dela e não o trabalhador querer sair.
3: Doutor Gabriel, e o adicional pode ser acumulado com outros benefícios, como insalubridade?
4: Como insalubridade, não, porque ele aí é outro adicional. E o adicional de periculosidade e insalubridade, independente se é pelo uso de moto, eles não são cumulativos. Porém, se o trabalhador ele tiver exposto aos dois riscos, seja de insalubridade ou seja de periculosidade, ele pode escolher qual for o mais benéfico.
3: Aí sim, é opção dele.
4: Do trabalhador escolher o mais benéfico.
3: E o valor do adicional, doutor Gabriel, entra no cálculo de férias de 13º?
4: Sim, entra sim. Entra no cálculo de férias de 13º, FGTS, horas extras.
3: Isso é importante. O adicional realmente compensa o risco enfrentado pelos motociclistas?
4: No mundo ideal, não, né?
3: Tem um mundo imaginário,
4: imaginário.
3: E tem um real, né?
4: Até porque o próprio salário mínimo, ele não compensa o trabalho do trabalhador de forma adequada e o que é que ele necessita para viver. Porém, pela lei, é o máximo que ele pode receber.
3: A Constituição, ela tem muitas garantias, inclusive é tipificado lá, está no artigo 5º da questão da igualdade, né, para os trabalhadores. Saúde, educação, transporte, aquela coisa toda. Inclusive, até numa questão econômica, por exemplo, o salário mínimo, ele comporta tudo isso aí? Não comporta. Então, existe digamos, o que está na lei, ou seja, na doutrina, a lei seca, às vezes não é compreendido, porque a realidade é abissal. É muito diferente, né, doutor?
4: A prática é totalmente diferente do que a gente tem no livro. Mas o que eu acredito é que as normas, elas estão aí para serem perseguidas e a gente tentar o melhor.
3: Então, até porque a função social, ela tem, eu acho que se trabalha para a função social, né? Pelo menos nós, como exerce todo o direito, nós temos essa função social. E o direito também tem que buscar esse equilíbrio, o social, né?
4: O social e o ideal, né?
3: O ideal, né?
4: Eu acho que isso daí é uma luta constante.
3: Verdade. Doutor Gabriel, e o adicional realmente, assim, já falei sobre os riscos, né? Porque quem está em cima de uma moto, né, digamos, como forma didática, assim, levando o dia a dia, o pão de cada dia para a família, né? Está sempre no risco, né?
4: E esse risco é tanto de acidente quanto ao risco de violência urbana. Então, esse risco, ele é bem mais extenso do que se pode imaginar. É o risco de acidente de trânsito, é o risco de violência urbana, é o risco de ser assaltado.
3: Nesse risco pode ficar até, digamos, ter uma dependendo da gravidade, não ter mais nenhuma função de exercer a profissão, né?
4: Exatamente. Não é? Mas aí amigo Dantas, tá a grande diferença de você ter a garantia da carteira de trabalho. Porque aí, pelo menos num acidente desse tipo, você terá o INSS, terá um benefício para receber. Que aí a gente volta para a precarização do trabalho, para aqueles trabalhadores de aplicativo que não terão isso.
3: E quem trabalha com aplicativo, doutor Gabriel, como entregadores, também tem direito?
4: Não, não tem.
3: Também não tem, né?
4: Não tem. Não tem. É um direito.
3: É preciso ter o vínculo, né?
4: É preciso ter o vínculo.
3: Ou seja, essa cláusula, o vínculo empregatício é o que vai dar garantia.
4: Exatamente. ele é um direito inserido para os trabalhadores empregados, aqueles que são contratados como empregados celitistas.
3: É. A nossa Constituição, né, que é a seta, que é chamada de cidadã, né, ela tem muito avanço, né? Isso que é da questão trabalhista. Somente estamos no mês de maio, das Marias, das mães, né? A gente aqui já parabenizou nossas mães, nossas esposas, né? É, a mulher, ela ganhou essa importância, né? Foi reconhecido como empregada doméstica e a diarista, né? Uhum. Então, o senhor que trabalha na área, foi um avanço social.
4: Um avanço gigantesco. E diziam, até mesmo, quando igualou os direitos da trabalhadora doméstica, da empregada doméstica, os outros empregados, se dizia que ia acabar com o emprego doméstico. Não acabou.
3: Pelo contrário.
4: Todas as vezes que se vai dar algum direito para o trabalhador, para a classe de baixo, diz que vai acabar a economia. Nós estamos aí para ver a luta do fim da escala 6x1. Estão dizendo que vai acabar a economia. Nunca acaba. Todas as vezes que é em prol do trabalhador...
3: Isso já acontece no mundo, nos grandes países, os avanços, né, digamos, na Europa. Tem essa escala que está sendo tramitando no Congresso, essa escala 5x2, né?
4: Isso. O fim da escala 6x1, eu acho que é um avanço necessário que não tem como mais segurar. Mas também quando foi se dar o 13º, também teve isso.
3: Diz que ia quebrar as empresas, né?
4: Isso. Quando foi acabar a escravidão, diz que ia acabar a economia.
3: Pô, é verdade.
4: Como eu lhe disse, todo e qualquer avanço para o trabalhador se faz um escarcéu, mas no final, graças a Deus, a gente consegue esse avanço e vai continuar conseguindo.
3: É muito importante. Doutor Gabriel, estamos praticamente chegando aqui ao final do nosso programa. Eu quero agradecer o senhor por demais, sempre muito didático e explicando um tema tão discutível, né, que é, como o senhor colocou aí, 2021 a 2026. 5 anos, mas que agora, com as normas já pré-estabelecidas e também com o Tribunal Superior do Trabalho, o entendimento do colegiado é importante para garantir a esses trabalhadores que estão aí colocando suas vidas em risco, né, eles possam também ter essa garantia.
4: Sim, né? Sim, fico feliz em ter participado por isso e ter contribuído para o trabalhador dessa forma.
3: Com certeza, olha, e a gente fala o seguinte: quando a lei demora a ser respeitada, quem paga o preço é quem já vive no risco todos os dias. O programa OAB em Ação vai ficando por aqui, mas desejando a todos uma segunda-feira abençoada para todos nós.
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6: Porque a maquiagem nos olhos era tão presente no Egito Antigo. O olho era considerado o maior canal com o divino. Tudo que entra por ele, entra no campo. No Egito Antigo, mal-olhado, inveja ou energia negativa eram tratadas com uma seriedade que perdemos completamente. Mas também existiam magos que faziam estragos de verdade. Se entendia que qualquer magia negativa penetrava no campo de uma pessoa através dos seus olhos. O delineado preto, feito de couro, era um aviso para o campo energético. Aqui, não. O preto, na psicologia das cores, é bloqueio. Não é coincidência que usavam exatamente essa cor na área dos olhos. Além de proteger, o couro tornava o olhar mais lúcido, vigilante, presente e marcante. E o vermelho nos lábios? Vermelho é vigor, é vitalidade. Os lábios vermelhos vivificavam tudo o que era dito. À noite, as sacerdotisas retiravam tudo com bálsamos de camomila e coentro. Os olhos precisavam relaxar e se purificar de tudo que foi visto durante o dia. A skincare da área dos olhos era o cuidado mais sagrado de todos. Curiosamente, ainda é hoje. O que hoje a gente chama de make, um dia foi ritual de proteção psíquica. Não existe futilidade nisso que chamam de fútil. Tudo que é ritual

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1: 6h51.
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6: Bom dia! Segunda-feira, 11 de maio de 2026. Está no ar a edição de número 1218 do Jornal Mais Mossoró. Com a apresentação de Fábio Oliveira. Prefeitura intensifica a recuperação viária e amplia frentes de manutenção em diversos bairros de Mossoró. Inscrições para o Festival de Quadrilhas Juninas do MCJ 2026 seguem até o dia 16 de maio. Município executa obras em 19 ruas e reforça a infraestrutura no bairro Bela Vista. Detalhes agora no Mais Mossoró.
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6: A Prefeitura de Mossoró, por meio da Secretaria Municipal de Infraestrutura, SEINFRA, segue avançando com um amplo trabalho de recuperação da malha viária em diversas regiões da cidade. As ações contemplam serviços de recomposição de pavimentação em paralelepípedo e recuperação asfáltica, fortalecendo a mobilidade urbana e proporcionando mais segurança e melhores condições de tráfego para a população. As visitas das equipes ocorreram na Rua Raimundo Jacinto, no bairro Belo Horizonte, e na Rua Zeca Cirilino, no bairro Santo Antônio, onde estão sendo realizados serviços de recuperação em pavimentação de paralelepípedo. Já na Avenida Abel Coelho e na Avenida Petrônio Portela, no bairro Abolição 3, as equipes atuam na recuperação da malha asfáltica, corrigindo desgastes provocados pelo tráfego intenso e pelas chuvas registradas nos últimos meses.
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6: O Festival Independente de Quadrilhas Juninas do Mossoró Cidade Junina 2026 segue recebendo inscrições. Os grupos de quadrilhas juninas têm até o dia 16 de maio para efetuar a inscrição. O Festival Independente de Quadrilhas premiará os vencedores nas categorias municipal, estadual e interestadual. Na municipal, a disputa acontecerá nas modalidades estilizada e tradicional, adulto e infantil, concurso da colheita, festival da melhor idade e comédia. Na estadual, as disputas acontecerão nas modalidades estilizada e tradicional adulto. Já na categoria interestadual, a disputa acontece na modalidade estilizada adulto. As inscrições para o Festival Independente de Quadrilhas do MCJ 2026 são gratuitas e todo o processo será online por meio do site smic.mossoró.rn.gov.br/inscrições.
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6: Prefeitura de Mossoró segue fortalecendo os investimentos em infraestrutura urbana, com a execução de obras de pavimentação em piso intertravado no bairro Bela Vista, ampliando as melhorias de mobilidade e trafegabilidade na região. Ao todo, 19 ruas serão contempladas com a pavimentação em piso intertravado no bairro. Entre as vias já concluídas ou em fase avançada de execução, estão as ruas Elias Cavalcante do Egito, Suzana Tabosa, José Almeida da Silva, Francisco de Assis e Arthur Lopes. As intervenções representam um avanço importante para a população.

0: da região, especialmente para os moradores que conviviam com dificuldades de acesso durante o período chuvoso. A Prefeitura de Mossoró mantém um amplo programa de infraestrutura urbana em diversas regiões da cidade, com ações que contribuem para a valorização dos bairros, melhoria da mobilidade e mais qualidade de vida para a população. Termina aqui mais uma edição do Mais Mossoró, com produção da Secretaria de Comunicação Social da Prefeitura Municipal de Mossoró. Siga nossas redes sociais e se mantenha informado. Um bom dia a todos e até amanhã, se Deus quiser.
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3: Alô, minha amiga, alô, meu amigo, bom dia, boas vibrações para você, segunda-feira, 11 de maio. Como é que você tá? Tudo bem? Tudo em paz? Graças a Deus, né? Nós estamos juntos. Vamos à nossa mensagem do dia. Tem coisa que começa a dar certo no momento em que você decide acreditar. Acreditar não é fechar os olhos para os problemas, é continuar caminhando mesmo quando a estrada parece difícil. Muita gente desiste um minuto antes da mudança acontecer. Por isso, comece essa semana com fé, coragem e pensamento positivo. O que hoje parece impossível, amanhã pode virar testemunho de vitória. Acredite. Dias melhores também cansam de demorar e chegam. Agradecendo a Deus o milagre da vida, estamos começando mais um programa na Boa de Mossoró.
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Hoje é segunda-feira e nós estamos juntos em mais uma manhã. Ah, que delícia, hein? Aqui, ó, na 105. Senhoras e senhores, segundo 11 de maio. E aí, sejam todos bem-vindos. Está começando o programa que faz você viajar no tempo, que passa a trilha sonora da sua vida, faz você desbloquear a memória, curte as músicas do momento, aquelas mais badaladas nas redes sociais e muito mais, né? Tá tudo bem com você? Como é que foi o fim de semana? Que bom reencontrá-lo aqui com todo vigor, né? Bom, gente, tá começando mais uma semana, mais uma oportunidade da gente recomeçar, trabalhar, lutar e correr atrás dos nossos sonhos. Hoje é segunda, aquele dia que muita gente reclama, mas também é o dia perfeito para renovar a esperança e dizer: essa semana vai ser... isso! E aqui no programa, você já sabe, tem música boa, informação, participação do ouvinte, alegria e emoção e os assuntos que movimentam a cidade. As principais notícias do dia de forma bem objetiva, porque entendemos que o rádio, além de entreter, ele precisa informar. E nós fazemos do nosso espaço aqui também uma fonte de informação para você, tá bom? Isso, a enquete do dia pra gente descontrair e tal, e debater também assuntos sérios, de relacionamentos, de tudo. Por exemplo, hoje a sugestão de um ouvinte aqui, você pode mandar sua sugestão no direct aí no nosso Instagram, Gilson Cardoso Real, tá? Você acha que um relacionamento pode dar certo quando o casal tem religiões totalmente diferentes? Exemplo, ela é católica fervorosa e ele é evangélico. O amor consegue superar isso ou a diferença de fé acaba atrapalhando a relação? Aqui no caso dessas religiões, são religiões cristãs, ou seja, admiram, adoram Jesus Cristo, né? Teria algum problema? Acho que não, né, nesse caso aí. Bom, mas ela fala que é sempre cobrada, né, pra seguir a religião dele e tal. E aí, qual a sua opinião? O respeito é mais importante que a religião? Não, a diferença de fé acaba criando conflitos? Ou depende da maturidade do diálogo do casal? Fala pra mim, manda mensagem, porque eu estou te aguardando aqui na 105, no nosso WhatsApp. Eu vou deixar também aqui no nosso Instagram, pra você de repente ir lá e fazer a sua opção, tá bom? E aí, vamos começar dançando, como sempre, né? Sabrina Carter, Expresso, 73. Já tem as manchetes do dia, as principais da manhã.

0: Guys, um mundo só pra nós, uma versão aí, né? Muito bonita. Bom, ainda teve Biquíni Cavadão, Carta aos Missionários e Sabrina Carta Expresso. Vamos às manchetes do dia, vamos lá, né? As principais notícias da manhã. Você que tá me ouvindo, manda mensagem, diz onde tá curtindo a gente. Ah, estamos no Rádios Net e em mais de uma dezena de portais de rádios que retransmitem o som da 105 Mossoró para todo mundo. Ah, via internet. E você que me ouve distante, manda mensagem, diz onde está ouvindo. Vai lá no nosso Instagram, FM105 Mossoró, o nosso Gilson Cardoso Real. Pode passar lá, tá bom? De boa. Tô te aguardando, tem enquete do dia, tem música boa, tem tudo aqui para você. Tudo o que o rádio pode lhe oferecer de bom. Além de que o rádio é uma companhia e tanto, hein? Pode ter certeza disso. Mas vamos nessa? Vamos lá. Ó, gente, vamos aqui. Pra começar, a gente tem que dizer, registrar de forma lamentável, de que o destaque de notícias na nossa região são as mortes violentas que ocorreram no trânsito e através de homicídios, né? Assassinatos. Por exemplo, hoje, na madrugada, um jovem de 26 anos foi assassinado no bairro Boa Vista, na Avenida Rio Branco. Executado dentro de casa, viu, gente? Quando fala Rio Branco, você vai pensar que foi na movimentação da rua. Não, dentro de casa, executado. Mais um crime de homicídio, chegamos a 59, número de mortes violentas em Mossoró. O crime ocorreu por volta de 1h30 da madrugada. Um residencial que fica na Avenida Rio Branco, um homem de 26 anos, as informações que a gente tem, eu estou colhendo aqui do blog do Fim da Linha, do meu amigo Alcivão Vilar. O homem estava dentro de cá, do apartamento, acompanhado da esposa e de um bebê recém-nascido, quando criminosos armados invadiram o residencial e seguiram até o primeiro andar do prédio. Após localizarem o alvo, os atiradores executaram com mais de 30 disparos de pistolas calibre 40.9, é isso? Não, a ponto 40 e a 9mm e 380. Isso. Então tá aí, mas chegamos a 59 e não temos mais nem dúvida, viu? No que vai aí, vamos passar aí dos 70 no primeiro semestre. Pelo amor de Deus, a violência realmente toma de conta. Um homem foi encontrado morto com marca de tiros na zona rural de Tibau. Hã? Tivemos também um acidente, duas pessoas perderam a vida em acidente de trânsito na BR-304, na região da Maísa, a zona rural de Mossoró, o trânsito também. Uma colisão moto com moto deixa uma pessoa morta e outra ferida lá no Alto Oeste, lá em Itaú, no Alto Oeste. Então tá aí o que aconteceu na área hospitalar e policial. Tivemos no sábado, né, a morte de um suspeito, um reconfronto com a PM no Planalto. Tá aí então as principais notícias da área policial. As inscrições do edital de inovação pública foram prorrogadas até o dia 5, aqui a Prefeitura de Mossoró. Empresa de capital chinês demonstra interesse de investir 50 bilhões em Jucurutu, São Fernando e Angicos. Aleluia! Tomara realmente que aconteça. Pesquisa da UERN cria tecnologia inovadora para aumentar a pureza do sal marinho no Rio Grande do Norte. Ó, aí sim, hein? Aí sim. O que mais aqui? A informação do dia, um break news, vamos dizer assim, é que o circo do Tirulipa, é isso? Tá em Natal? O incêndio atinge a estrutura do circo do Tirulipa na área externa da Arena das Dunas. O incêndio atingiu parte da estrutura do circo montada na área externa da Arena das Dunas em Natal. As chamas foram registradas antes das 5 da manhã. É a principal notícia da capital nos blogs, portais e na televisão, tá? É isso aí. Bom, ABC vence, América empata e continua. É cotado como favoritos para o acesso, tanto o ABC como o América na Série D, viu? É, tão bem, lideram o grupo. O Laguna perdeu, não é isso? O outro representante. Vale salientar que com a ascensão aí de ABC, o América, ou uma campanha boa, o Potiguar de repente pode ganhar uma vaga na Série D já do próximo ano, viu? Tá certo? Fica feito esse registro aí. Bota aí, o que é que temos mais aqui? Futebol, o Palmeiras empata com o Remo lá no Pará. Muita chuva, né? Eu acho que tem que se observar os horários de jogos no Pará, né? Sempre com muita chuva no horário do fim da tarde. O Flamengo ganhou do Grêmio. O Vasco é o terror do G5. Não pode ver um time do G5 que ganha. Já é o oitavo. Saudações, vascaínas. É. Daqui a pouco eu trago mais do futebol, tá? Tá tudo aí? Então pronto, tá aí as principais manchetes do dia. E ao longo do programa a gente vai estar destacando mais, trazendo a notícia na medida certa pra você, sabe? Aquela notícia bem objetiva, sem muita enrolação. Tô certo? Certíssimo.
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0: 105, 7 e 18.
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3: Maravilha, então, gente, 7h21, deixa eu dar um bom dia aqui pro Max, ele tá em Catolé do Rocha, né? Ah, rapaz, obrigado, hein, Max? Obrigado pela audiência. Minha amiga Lídia, a turma lá da Agrícola Famosa, tá sempre com a gente. Que bom dia, meu amigo, pra dizer adeus, Titãs. Boa essa música, viu, Lídia? Pra essa segunda maravilhosa. Abraço de toda a equipe pós-colheita na escuta. Ailton, Francis e Maurício. E a Lídia, engenheira agrônoma. Todos vocês aí, muito obrigado, tá? Muito obrigado de coração. Bom, e a enquete do dia tá rolando aí, você pode participar já, inclusive. A gente tá tendo dificuldade até de colocar aqui as enquetes, todos os áudios no ar, né? Muita gente participando, né? Mas você acha que a diferença de religião entre os casais atrapalha? O Marcos aqui, ele disse, eu penso um casal, Gil, sobre a enquete dá certo, sim, mas precisa de muita maturidade, até porque o amor é maior que tudo isso. Eu conheço um casal que vive muito bem, ele é católica e ele é evangélico. E os dois são exemplos para a sociedade. Ó, muito bem. Tá aí. Obrigado, hein, Marcos, pela sua opinião. Ah, minha amiga Dami já deu bom dia pra gente. Ali Edson de Alicadeiras. Jean Pintor da Estrela d'Alva. Bom dia.
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4: Maravilha, então, gente, 726, deixa eu mandar um abraço aqui pro Patrick, mandar um abraço pra turma do Rancho Gastronomia lá no aeroporto. No final de semana eu estive participando lá do 5º Festival da Cachaça. Meu amigo, negócio maravilhoso, espetacular, extraordinário, muito organizado. Um abraço, viu, Patrick? Obrigado pelo convite e gostei bastante, né? Que venham mais festivais assim, viu, cara? Várias representações de cachaçaria, do Rio Grande do Norte, do Ceará, vários estados, né? E o público compareceu. É. Meu amigo Elcio tomou quase uma tonelada. Que é isso? Barril, mas correto. Rapaz, muito bom. Parabéns, Patrick, e toda a turma do Rancho, viu? Gastronomia, muito bom, tá? Um abraço para todos vocês, obrigado pelo convite aí do Festival da Cachaça no final de semana. Isso. 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São 7h27, uma ótima manhã para você. 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Titãs, pra dizer adeus. Alô, turma da Agrícola Famosa. Alô, Lídia e seus colegas de trabalho aí. Bom dia.

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2: São 7 horas mais 31 minutos. 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Orgulho de ser Mossoró. A cidade de Mossoró registrou na madrugada de hoje mais um crime de homicídio. Foi na Avenida Rio Branco, no bairro Boa Vista. Segundo informações preliminares, a vítima estava dentro do apartamento, acompanhada da esposa e de um bebê recém-nascido, quando criminosos armados invadiram o residencial e seguiram até o primeiro andar do prédio, executando a vítima, identificada como José Alberto Nunes Fernandes Júnior, de 26 anos. Cidade chegando aí a 56, acho que eu já perdi a conta aqui de homicídios em Mossoró, viu? É. 59 homicídios registrados em Mossoró. É, lamentável, né? A Casa de Apostas Arena das Dunas, em Natal, informou que o incêndio ocorrido na madrugada de hoje em parte da estrutura do Circo do Tiruripa, instalado na área externa do estádio em Natal, não deixou feridos. Segundo a administração da arena, o Corpo de Bombeiros foi acionado rapidamente e conseguiu controlar as chamas antes que o fogo atingisse maiores proporções. Confira os jogos de ontem do Brasileirão, Série A, o Campeonato Brasileiro, que tem ainda o Palmeiras, mesmo com um empate, liderando. Ontem tivemos os seguintes jogos: Atlético Mineiro 1, Botafogo também 1, Remo 1, Palmeiras 1, Corinthians 3, São Paulo 2, Mirassol 1, Chapecoense 1, Santos 2, Red Bull Bragantino 0, Grêmio 0, Flamengo 1, Vasco 1, Atlético Paranaense 0. O líder é o Palmeiras, com 34 pontos. Flamengo tem 30, mas tem um jogo a menos. O Fluminense é o terceiro, o São Paulo é o quarto. Os últimos colocados hoje: Grêmio, Mirassol, Remo e Chapecoense. 105 News, a notícia na medida certa. 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

0: 105,1 e o som do Ahá, linda, né? Hunting High and Low, 1985, com F.R. David com Woods. Tema da novela Guerra dos Sexos, 1983. Dois clássicos da música.
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0: É. Vamos para a nossa enquete do dia. Vamos dizer, vamos ouvir aqui também o que é que os ouvintes estão dizendo na enquete do dia. Para você que chegou agora, não acompanhou ainda a enquete, é o seguinte, ó. O ouvinte mandou até uma sugestão aqui e eu coloquei no ar. A diferença de religião entre casais, o que é que você acha, hein? Sim, o respeito é mais importante que as religiões. Não, a diferença de fé cria conflitos ou depende da maturidade e diálogo. A maioria está dizendo que sim, o respeito é mais importante. Ah, inclusive o meu amigo Marcos de Catolé do Rocha mandou uma mensagem aqui dizendo que ele conhece um casal que vive muito bem. Ele é católico e ele é evangélico, os dois estão super bem, ó. E hoje a sugestão aqui é de um ouvinte, né, que mandou aqui e ela disse que atravessa uma situação difícil. Ela é católica fervorosa e o marido é evangélico, e aí ela disse que enfrenta uma certa pressão. O que é que você acha? Qual a sua opinião? Dá um abraço aqui pro meu amigo Humberto, lá da Casa do Mel, no bairro 12 Anos. Sempre com a gente aqui. Luzimar Tomás, um abraço. Gleice! Oi, Gleice, bom dia.
2: Bom dia, Gilson. Bom dia, quem tá falando aqui é Gleice, aqui da Boa Vista. Tudo bem com você, meu querido?
0: Tudo, minha querida.
2: Eu quero pedir a música de Pete Equalize, certo?
0: Boa,
2: quero oferecer pra toda a galera da IC, da Vivo Platinum.
0: Tá bom então, amiga. Obrigado, hein, Inglês, pela sua participação. Muito feliz você aqui com a gente, participando sempre. Quem mais aqui? Meu amigo Alberto. Bom dia, Alberto. Saudações vascaínas. Alberto, encontrei um cara essa semana, um cidadão no supermercado. Ele disse, você gosta, né, quando manda saudações vascaínas. Você até repete o áudio, é verdade. Você é. Quando o Vasco ganha, então, nem se fala. Valeu, Alberto. Um abraço, meu irmão.
3: Bom dia, Gilson Cardoso.
0: Bom dia.
3: Aqui é Maria do Alson Manuel.
0: Fala,
3: gostaria
0: Maria.
3: De ouvir a música Poema do Ney Mato Grosso.
0: Sim, sim.
3: E
0: sim.
3: Saudações vascaínas.
0: Ah. Uhum. Tem que repetir. Áudio assim repete, ó.
3: Bom dia, Gilson Cardoso.
0: Vem, Maria.
3: Aqui é Maria do Alson Manuel. Gostaria de ouvir a música Poema do Ney Mato Grosso. E saudações vascaína.
0: Valeu, Maria. Um beijo no coração, minha amiga. Saudações vascaína. Obrigado.
4: Bom dia, Jesus Cardoso.
0: Opa, Inácio. Aqui
4: é Inácio.
0: Fala aí, meu irmão. Fala, meu queridaço.
4: Ligadinho.
0: Rapaz,
4: na melhor, boa. Na boa do Mossoró.
0: Verdade, cara.
4: Gil, sobre a enquete.
0: Sim, meu irmão. Fala aí, Inácio.
4: Eu creio que não tem nenhum problema, não. Porque o meu filho, ele é evangélico. E a esposa dele é católica.
0: Sei, sei.
4: Aí, uma semana vai pra igreja, meu filho vai pra católica, mas ela.
0: Uhum.
4: E outra vez ela vai pra igreja evangélica, mas ele.
0: Sim, sim, sim.
4: E assim vice-versa.
0: Aí sim.
4: E tem concordância com o casal.
0: Tá ótimo.
4: Vive então. Em harmonia.
0: Uhum.
4: O que vale é o amor.
0: Verdade.
4: Religião não salva ninguém. Né? Religião não salva ninguém.
0: Tá certo,
4: né?
0: Então.
4: É confiar em Deus, que é o mesmo Deus.
0: Tá
4: o
0: certo,
4: mesmo irmão. Deus. Um bom dia, tenha um bom dia e um abraço.
0: Um abraço, meu irmão. Muito obrigado, Inácio. Tudo de bom pra você. Um abraço pra você e toda a sua família. Rita Paiva mandou uma mensagem aqui. Gilson, se houver respeito, não atrapalhe nada. Conheci um casal que é um espírita e o outro evangélico e vive muito bem. Ó, isso aí, viu, Rita? Valeu, amiga. Um abraço pra você, muito obrigado. Minha amiga Rosa, bom dia, Rosa.
5: Bom dia, Jesus Cardoso. Aqui é a Rosa Liberdade. Gil, sobre a enquete, como esse rapaz disse. Dá certo, sim. Só basta se respeitar. Cada um tem a sua religião.
0: Sim,
5: um cheiro cheiroso, um abraço cheiroso, fico nele. Tchau, tchau. Feliz dia das mães, Gil.
0: Valeu.
5: Atrasado,
0: valeu.
5: Mas não, tô valendo. Desejando agora, que agora que nós estamos se falando.
0: Isso.
5: Tchau.
0: Isso, valeu, amiga. Tudo de bom pra você. Obrigado, hein? Vai mandando mensagem pra gente. Participa comigo. Ótima manhã, hoje, dia 11. Quero mandar um abraço pra todos os aniversariantes do dia. Parabéns, parabéns.
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0: 7:47.
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1: Bom, gente, agora são 7:50. 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Um ambiente realmente maravilhoso e muito prestigiado por todos.

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6: 105, são 7h54, uma ótima manhã para você, ligado aqui com a gente no carro, em casa, no escritório, qualidade musical em primeiro lugar é por aqui, né? 105 FM. E agora tem Pitch, Equalize, depois tem Ney Mato Grosso, Poema. 105.

0: Bom dia, Gilson Cardoso, bom dia, ouvintes, FM 105, Santa Clara, estamos iniciando mais uma semana, ontem foi o Dia das Mães, o nosso desejo é que todos e todas tenham tido um dia muito feliz, muito abençoado, quem tem a mãe aqui na terra, que possa ter passado com ela, ou que mora distante, ter expressado de alguma maneira a felicidade e os votos pelo dia de ontem, e que nós continuemos fazendo a experiência do discipulado do Senhor, por isso nos deixando modelar pela sua palavra. Vamos agora escutar com muita alegria o evangelho do dia de hoje. Aleluia, aleluia, aleluia. O Espírito Santo, a verdade, dará testemunho de mim. Depois também vós neste mundo de mim ireis testemunhar. Aleluia, aleluia. Aleluia. O Senhor esteja convosco, Ele está no meio de nós. Proclamação do Evangelho de Jesus Cristo segundo João. Glória a vós, Senhor. Disse Jesus aos seus discípulos: quando vier o defensor que eu vos mandarei da parte do Pai, o Espírito da verdade que procede do Pai, ele dará testemunho de mim. E vós também dareis testemunho, porque estáis comigo desde o começo. Eu vos disse estas coisas para que a vossa fé não seja abalada. Expulsar-vos-ão das sinagogas, e virá a hora em que aquele que vos matar julgará estar prestando culto a Deus. Agirão assim porque não conheceram o Pai nem a mim. Eu vos digo isto para que vos lembreis e que eu o disse quando chegar a hora. Palavra da salvação, glória a vós, Senhor. Minhas irmãs e meus irmãos, contemplemos Jesus que prepara os discípulos, consequentemente a comunidade cristã, para os momentos de dificuldades, os momentos de prova, os momentos de perseguições. Como ele nos conforta, como nos envia o Espírito da Verdade para que sejamos testemunhas, mesmo em meio aos desafios e às perseguições. Peçamos ao Senhor a graça da fidelidade no nosso testemunho diário, na vivência do discipulado do Senhor, na busca para colocarmos em prática a sua palavra. Tenha um bom dia e até amanhã, se assim o Senhor nos permitir.
1: Muito obrigado, Padre Crisanto Borges, participando aqui do nosso programa. Todos os dias ele traz o Evangelho do Dia, sempre às 8 horas. Vamos às notícias agora do 105 News, a notícia na medida certa. 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Vamos às notícias, 11 de maio hoje, segunda-feira. A construção de um estádio de futebol em Mossoró pelo governo do estado do Rio Grande do Norte continua valendo. Foi o que disse a deputada estadual Isolda Dantas em entrevista ao nosso programa na TV Cidade Oeste. Ela afirmou que o governo do estado vai construir, sim, o novo estádio de futebol prometido pela governadora ali na Avenida Lauro Monte. A declaração repercutiu e acendeu a expectativa dos desportistas da cidade. Como todos sabem, já está sendo levantada a arena do Novo Nogueirão. É, e com esse estado do governo, esse estádio do governo do estado, aí ficaríamos com dois. Que bom, né? Ótimo. A Companhia de Águas e Esgotos do Rio Grande do Norte informou que o abastecimento pleno de água nos bairros Alto da Conceição, Belo Horizonte, Lagoa do Mato e Centro e Mossoró deverá ser regularizado até o final desta segunda-feira. Hoje, segundo a companhia, as localidades estão com fornecimento reduzido após uma pane em um equipamento motobomba do Poço 8, localizado no bairro Belo Horizonte. 105 News, a notícia na medida certa. 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
1: 8:22.
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2: São 8 horas 26 minutos. Uma ótima manhã para você. Segundo, dia 11, para quem faz idade nova hoje. Parabéns, felicidades, muitos anos de vida. O meu carinho, o meu abraço para você. Felicidades mil. É isso aí. Bom, e na enquete do dia, diferença de religião entre casais. E aí? 25% diz que sim, o respeito é o mais importante, não tem problema não. 75%, a maioria está dizendo que depende da maturidade e diálogo. É o seguinte, é o caso do ouvinte que mandou aqui, né? Ela é católica, fervorosa, como a gente fala, né? E ele é evangélico, só que é um problema, ele cobra muito, pede para ela seguir com ele na igreja, e aí? Ela é católica fervorosa, ele é evangélico. O amor consegue superar isso? Ou a diferença de fé acaba atrapalhando a relação? Participe! Sim! O respeito é mais importante que a religião? Não, a diferença de fé acaba criando conflitos? Ou depende da maturidade do diálogo do casal? Eu quero lhe ouvir, meu queridaço! Vamos lá, Léo!
3: Bom dia, Gil Cardoso. Aqui é Léo Carlos Paredões. Tô ligado, viu?
2: Ah,
3: Gil,
2: sim.
3: Tomara que não faça que nem a transposição de eu e São Francisco, viu?
2: Ah, é outra coisa aqui. Tá legal. Um abraço pra você. Obrigado, Léo!
4: Isso, Cardoso.
2: Oi, Rita.
4: Muito obrigado. Deus abençoe você.
2: Ah, ela pediu aqui o telefone. Tá bom, minha amiga. Licélia! Bom dia, lindo, já ligado, obrigado, minha amiga. Bom dia, Luiz Ventura. Alô, Nevinha. E aí, Nevinha? Cadê a Nevinha aqui? Eu posso mandar, minha linda, não pegue a Vale Gás. Eu orientei você, quando você precisar, você liga pra Vale Gás, a chama certa e o seu nome tá lá e eles vão lhe entregar, tá bom? Não tem assim, o Vale Gás é...
5: Meu lindo justado.
2: Tá bom, minha amiga? Nevinha, você ganhou o Vale Gás da chama certa, mandei o seu nome, o seu número... E quando você ligar para lá solicitando o gás, eles vão lhe entregar e não vão lhe cobrar. Pronto, porque você já tem um voucher, vamos dizer assim.
5: Então tá, você vem tomar minha sopa um dia, eu vim pegar, levar para sua casa, viu?
2: Ah, tá bom.
5: É a minha casa, viu?
2: Oh, coisa boa, você, minha amiga. Valeu, Nevinha. Obrigado,
6: meu
2: querida.
6: Sobre a opinião de hoje é o seguinte, onde tem amor, tem tudo. Ah. Tendo respeito, tem tudo.
2: Isso.
6: É, eu fui criada, eu tenho uma tia, que ela é da Lei de Jeová. Meu tio é católico, e além de ser católico, é doentio pelo jogo, principalmente Barão, que na época tinha demais, né, dentro de Mossoró. Ela ia pro cantinho dela, ali pro dele, com todo o respeito, com todos os amores que eles tinham, e tem até hoje, eu acho que ele já tem umas faixas de 60 anos de casado, se eu não me engano, é o amor, foi os amores, os casal mais lindos que eu já vi deles viverem, e assim
2: tá
6: a vida
2: bom,
6: vai,
2: minha
6: né?
2: Amiga, é verdade. Minha... Valeu, Nevinha, é outra Nevinha, Nevinha do Santo Antônio, Nevinha do aeroporto, Santo Antônio do aeroporto. Saudações vascaínas, viu? Aí sim, viu, Gerson? Um abraço pra você, Gerson Maia. Araci, bom dia, minha amiga.
7: Bom dia, Gilson Cardoso, sou Araci.
2: Fala, amiga.
7: Sobre a religião, tem que ter o respeito. Se um é católico, o outro é evangélico, tem que respeitar.
2: Isso.
7: Porque o respeito... é muito importante. Bom dia, meu querido.
2: Bom dia, minha queridaça. Araci, obrigado.
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2: São 8:32, é hora do 105 News. 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Um incêndio atinge a estrutura do Circo do Tirulipa em Natal. O Corpo de Bombeiros levou cerca de uma hora para controlar as chamas. Não houve registro de vítimas. Um resumo aqui da área policial no fim de semana. Em Mossoró, foi registrado o homicídio de número 59. Um jovem foi executado com mais de 30 tiros dentro de casa no bairro Boa Vista. Duas pessoas perderam a vida em um acidente de trânsito na BR-304, na região da Maísa, zona rural de Mossoró. E um homem foi encontrado morto com marca de tiros na zona rural de Tibau. 105 News, a notícia na medida certa. 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
2: Seguimos por aqui. Como é que você tá por aí? Tá tudo bem? Graças a Deus, né? Segunda-feira, começando a semana, ó, força, coragem, meu amigo. 105 FM. Roupa Nova, 8:37. Os corações não são iguais.

0: always remembers the way linda nessa música.
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0: Sensacional.
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0: 105, qualidade musical em primeiro lugar. Só por aqui você ouve dessas, viu? É. E aí, minha amiga Lúcia, curtiu? Quem não, hein? Bom demais. Tá na 105, tá bom demais. 981050105, manda uma mensagem, diz onde você está nos ouvindo.
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0: 8h45.
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2: 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Deixa eu dar bom dia aqui para minha amiga Luana Jales, minha colega lá da TV Cidade Oeste. Gilvan Silva, Santa Delmira, Jean Pintor, do Estrela Down. Alba, cara, o Anderson, você mandou a foto aqui de uma música, mas não, a foto não veio, acho que ela tinha apagado aqui, viu? A Licélia Dantas, bom dia. Bom, vamos aqui a nossa enquete para você entender, você que tá chegando agora. É o seguinte, ó, o tema hoje foi uma sugestão de um ouvinte. Ela é católica fervorosa. O marido, o noivo, ela não disse especificamente, ele é evangélico. O amor consegue superar isso ou a diferença de fé acaba atrapalhando a relação? Ela conta aqui que é muito forçada, assim, como é que eu diria, pressionada para mudar, né? Para ir para a igreja evangélica. E aí ela diz que não, ele pode ficar na igreja evangélica, ela é católica, tal, de boa. E aí, qual a sua opinião? Depende da maturidade do diálogo do casal? Ou não, a diferença de fé acaba criando conflitos? Ou você acha que sim, o respeito é mais importante que religião? Qual a sua opinião? Manda ver aí. Ah, bom dia, Daniela Viana, tá no Nova Betânia, trabalhando e ouvindo a gente. Gilvan, deixa eu colocar aqui a opinião do ouvinte no ar. Vamos lá, meu amigo, o Jonathan. É isso? O Anderson Jonathan, eu acho que é isso aqui. Deixa eu ver aqui.
3: Bom dia, meu amigo Gilson Cardoso. Oi, bom Anderson. Dia, Rádio 105 FM e todos os seus colaboradores. Bom dia, Mossoró.
2: Sim,
3: meu nome é o Anderson, falando do bairro Plano 13 Mar, aqui do Alameda dos Cajueiros.
2: Certo.
3: É, Gilson, é o seguinte, respondendo a sua enquete, eu acredito que o amor, ele é um dos sentimentos mais importantes que nós temos, certo? Uhum. Porque ele tem essa condição e a característica de unir. Muito tanto bem. Que está separado como que possui diferença. O amor, ele tudo suporta, ele tudo supera. Então, se esse casal realmente se amar, tiver o respeito um pelo outro, junto com esse sentimento inabalável que é o amor, a questão da divergência de religião não vai ser um problema para eles.
2: Tá bom,
3: porque então. O amor, ele vai fazer com que o casal, ele tenha harmonia mesmo dentro das diferenças.
2: Maravilha.
3: Certo? Tá, uma certo. Boa semana a todos, um abraço, meu amigo Gilson.
2: Valeu, meu queridaço. Couch Club, Boy George. É, Couch Club, a gente toca já pra você, tá bom? Um grande abraço pra você, Jonathan, o Anderson Jonathan. Agora sim, isso aqui é a música. Licélia Dantas, bom dia.
4: Oi, Gilson, eu acho que assim, a pessoa tem uma religião, seja ela católica ou evangélica, ambas partes tem que haver respeito, né? Se minha filha é católica e eu sou evangélica, ela tem que respeitar a minha e a dela, não é assim? Porque aqui eu sou católica. Minha irmã, na minha família já tem evangélica, às vezes ela convida para ir para um culto, às vezes eu vou. E é assim.
2: Quando
4: haver religião, seja ela qual for, ambas partes têm que haver respeito,
2: né? Valeu então, Licélia. Obrigado, querida. E o Davidson, tá dizendo o que aqui, Davidson?
5: Bom dia, Gilson. Quem fala é Davidson, aqui do Sumaré.
2: Fala aí, meu irmão.
5: E Gilson,

0: Essa é a minha opinião.
1: Obrigado, valeu, Davidson.
0: Um abraço.
1: Um abraço, meu irmão. Obrigado, obrigado. Vamos ouvir a rádio com você. Obrigado, meu irmão. Valeu, Jonathan. Tamo junto, cara. Aqui, ó.
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3: 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A gente volta já.

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1: Uma ótima manhã para você. Seguimos da 105 até as 10 com música de qualidade, informação o tempo todo para você. Alô, meu amigo Jonathan. O som do Calton Club. Vai, Jorge, né? Isso.

5,1 Rádio, que só toca música boa, Rene. Que musicão, Carlton Club. Oh, saudade, hein? Agora tem notícias, 105 News, 95. Vamos às principais notícias, vamos lá. Hoje, uma segunda-feira de 11 de maio, o 105 News, um oferecimento da RN Peças. 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Gente, a Arena das Dunas em Natal será palco de um dos maiores eventos católicos do Rio Grande do Norte em 2026. A Arquidiocese de Natal confirmou a realização do Bote Fé Natal com Maria no dia 10 de outubro, reunindo milhares de fiéis em uma programação especial de música, oração e evangelização, com destaque para a participação, sabe de quem? Imagina aí. Ele tá todas as manhãs aqui na 105, madrugada, 4, 5 horas, né? Frei Gilson, não sou eu, né? Frei Gilson, as vendas de ingressos começaram ontem, aliás, dia 10, tá? Então tá aí, anote aí na sua agenda, dia 10 de outubro, Bote Fé Natal com Maria, será na Arena das Dunas. Frei Gilson, que leva multidões para suas apresentações, é uma coisa impressionante. O Frei Gilson, ele está aqui na 105, é uma audiência também maravilhosa no rádio e nas redes sociais, o Frei Gilson. Gente, ajoelhado ao lado de carro, destruído, um homem agradeceu a Deus após escapar de acidente grave. Inclusive, esse vídeo circula na internet hoje, né? E o homem de joelho, esse homem sobreviveu a um acidente de graves proporções. O acidente foi na cidade de Pureza, no interior aqui do Rio Grande do Norte. O carro que ele estava colidiu com outro veículo nas proximidades da cidade de Pureza. E esse homem sobreviveu e após o acidente, ele grave, né, que destruiu seu veículo totalmente, ele foi filmado ao lado do carro, ajoelhado, agradecendo a Deus por ter escapado daquela situação. Ele teve apenas leves arranhões. 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

Neto, Raimundo do Abolição, Sim Pneu Arra, Lifelines. O meu amigo o Juan pediu Scorpions, Dustin the Wind. Tá bom então, um abraço pra você, obrigado. Daniela Vieira, bom dia pra você. Meu esposo François Guilherme foi o ganhador. Ah, pode me pegar aqui, viu? Fala com o Enio aqui, tá? Maravilha. Alzeni, minha amiga, bom dia. Todo mundo participando aqui com a gente, né? Aliás, audiência total dos nossos programas, né? Do final de semana também, do Luciano Barreto.

0: 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Que música, hein? Ah, Lifelines. Tá sempre presente na nossa programação. É a 105. Com música boa 24 horas por dia. Com os melhores comunicadores, os melhores programas do FM Moçoroense estão aqui. Seguimos aqui. Quer mandar uma mensagem pra gente? Manda aí, 981050105. Ou marca a gente no Instagram, Gilson Cardoso Real.
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0: 9:26 agora.
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3: São 9 horas mais 33 minutos. 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Hoje, segunda-feira, 11 de maio. 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Vamos a um resumo das principais notícias. Na madrugada de hoje, a cidade de Mossoró voltou a registrar homicídio. Foi o 59º, 59 homicídios já registrados somente este ano. Um jovem foi executado com mais de 30 tiros, requintes e crueldade dentro de casa, num apartamento no bairro Boa Vista, na Avenida Rio Branco. Outros casos também da área policial no fim de semana. Duas pessoas morreram em acidente de trânsito na BR-304, na região da Maísa, zona rural de Mossoró. E um homem foi encontrado morto com marcas de tiros na zona rural de Tibau. Ainda nas notícias do dia, incêndio atinge estrutura do Circo do Tirulipa, na área externa da Arena das Dunas, em Natal. Futebol, os nossos representantes na Série D, o Laguna perdeu, ABC venceu, o Central mesmo com um jogador a menos e o América ficou no empate. ABC e América lideram o seu grupo no Campeonato Brasileiro da Série D. Frei Gilson se apresentará na Arena das Dunas com Bota e Fé Natal com Maria. O evento está confirmado para outubro e as vendas de ingressos já começaram, dia 10 de outubro. 105 News, a notícia na medida certa. 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
2: São 9h37, o Parque Santa Luzia continua instalado ali na Maria, na Alameda dos Cajueiros, ao lado do novo posto Pampo lá, tá bom? Alô, Júnior, bom dia!

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Ou não? É que você não vai passar o dia todo aqui, não tem cabimento, negócio desse, né? Tem que ir embora. Uma hora tem que ir. Obrigado a você pelo carinho, amizade, audiência. Foi uma manhã maravilhosa, como sempre acontece todas as manhãs por aqui, né? Na 105 é bom demais. Antônio Francisco no Postilão, um abraço. E a enquete do dia foi muito movimentada, né? As pessoas opinaram aqui a questão de religião. Aí cada um segue a sua aí de boa. É, cara. No fim, o nosso maior ídolo, Jesus Cristo, sempre pregou o amor, né? Não é isso? ABBA, This Queen, vem aí, Jackson Lira.

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4: Na boa de Mossoró, 9:58.
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1: Epa! Bom dia, bom dia, bom dia! Bom dia, Mossoró, Rio Grande do Norte, Brasil, mundo! E aí, como é que você tá? Tudo bem? Tudo joia? Tudo tranquilo? Espero que sim, a partir de agora tá no ar mais uma edição do nosso Painel 105. Você pode participar, tá? Fica à vontade aí, 98105-0105, depois do brother Gilson Cardoso. Segundou por aqui, bora começar essa semana da melhor forma possível, é ou não é? Então aumenta o volume e vem curtir, porque tá no ar mais uma edição do nosso Painel 105.
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1: Maravilha! 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E aí, você já mandou seu áudio? 98105-0105 agora. Tem o meu amigo Tony Silva trazendo informações do esporte. Bom dia, Tony. Seja bem-vindo.
2: Hoje, segunda-feira, dia 11 de maio, vamos conferir os resultados, começando pela Série A, porque o Palmeiras deu um escorregado, o Flamengo venceu, diminuiu a distância, ainda tem jogo a menos. Os resultados da 15ª rodada, Coritiba 2, Internacional 2, o mesmo placar de Fluminense e Vitória. O Bahia em casa perdeu para o Cruzeiro por 2-1, Atlético Mineiro e Botafogo 1-1, também 1-1 no Mangueirão, Remo e Palmeiras. Esse jogo ficou quase uma hora e meia sem poder realizar devido àquela tradicional chuva que sempre cai em Belém do Pará. O Santos venceu o Red Bull Bragantino por 2-0. Adivinha quem fez mais um gol? Neymar, tentando cavar a vaguinha na seleção. No Clássico Paulista, o Corinthians derrotou o São Paulo 3-2. Empate, Mirassol 1, Chapecoense 1. O Vasco em São Januário venceu o Atlético Paranaense por 1-0 e o Flamengo lá na Arena do Grêmio derrotou o Tricolor Gaúcho pelo placar de 1-0. E com a finalização da 15ª rodada, tem o Palmeiras liderando com 34 pontos, o Flamengo é o segundo com 30, mas tem um jogo a menos. Em terceiro, o Fluminense com 27 pontos, em quarto, o São Paulo com 24 e completando o G5, aqueles que vão para Libertadores, o Atlético Paranaense com 23 pontos ganhos. Tem novidade na zona de rebaixamento. O Grêmio, com a derrota para o Flamengo, entrou na zona de rebaixamento, é o 17º com 17 pontos. O 18º Mirassol com 13, em 19º Remo com 12 pontos e na 20ª posição com 9 pontos está a equipe da Chapecoense.
1: Muito bem, Tony, obrigado pelas informações. Ele retorna amanhã aqui com a gente na Boa de Mossoró. E agora tem uma de Scorpions, a pedido do meu amigo Luiz, está lá no Alto da Conceição, acompanhando a gente aqui. Obrigado pela audiência.

0: noite, Nando Reis, Segundo Sol. Música linda aqui na boa. A número 1 em qualidade musical, é ou não é? Agora 10 horas 23 minutos, intervalo, eu volto na sequência trazendo muito mais. Faz o seguinte, manda seu recadinho aí no 98105-0105. Na sequência tem você participando aqui, beleza? Fechado assim, minha gente. Bom dia, bom dia.
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1: Na boa de Mossoró, 10h24.
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0: Stay On, aqui ó, na boa de Mossoró.
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0: 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Vamos fazer o seguinte, trazendo aqui a participação da turma boa, minha amiga Licélia lá no alto do Xerém. Bom dia, Licélia. Seja bem-vinda sempre aqui na programação, tá bom, minha amiga? Alô, meu amigo Eliadson, lá em Elicadeiras também ouvindo a gente. Minha amiga Luzimar Tomás, ouvindo a nossa programação. Daqui a pouquinho eu trago mais participação. Beleza?
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0: A Prefeitura Municipal de Mossoró decidiu por estender o prazo do primeiro edital de contrato público para a solução inovadora no atendimento ao público, atendimento também pelo programa de acessibilidade especial, aumentando a previsibilidade das vagas, reduzindo os deslocamentos desnecessários e falhas de comunicação, além de tornar mais eficiente a operação do programa. Os contratos podem chegar a 200 mil reais.
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0: Biquíni Cavadão e Samuel Rosa, Amor em Vão. Ó, intervalinho, né? A gente volta na sequência, trazendo muito mais em nome do Atacadão Baratão das Ferramentas, Panelas Freitas e Universo AGV. 105
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1: Na Boa de Mossoró, 10h42.
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0: Mossoró, 10 horas 49 minutos aqui na Boa de Mossoró. Gente, falar pra você o seguinte, ó, trazer aqui a participação, né, da turma que tá mandando mensagens. Minha amiga Daniela Vieira também tá ouvindo a gente, trabalhando e ouvindo toda a nossa programação. Minha amiga Zida Alves, lá no bairro Boa Vista. Meu amigo Luiz Ventura também ouvindo a gente. Obrigado pela sintonia. Daqui a pouquinho tem mais participações. Agora tem aquela oportunidade que você tanto busca.
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0: Muito bem, 375 novas oportunidades e entre elas eu tenho aqui, gente, atenção, uma vaga para operador de empilhadeira, 2 vagas para cuidador de idosos, 3 vagas para mecânico industrial, tenho também 3 vagas para açougueiro, 3 vagas para auxiliar de limpeza, 16 vagas para técnico de emergência e 1 vaga para técnico operacional. Todas essas vagas estão disponíveis no site prefeituradeMossoró.com.br. Vai na aba painel de empregos e faz o seu cadastro. Agora tem Ted Swims, Don't Stop Believin'.

0: Hora boa de Mossoró, Roberta Campos e Humberto GC. Começar tudo outra vez. Boa, na número 1 em qualidade musical, desejando a você uma ótima manhã. Obrigado pela audiência. Que maravilha, minha gente. Bom demais, ó. Intervalinho. Eu volto na sequência, tá? 11 horas, 1 minuto. 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Bom dia!
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0: Na boa de Mossoró, 11-1.
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0: Léo Scafaldi, na número 1. É, em qualidade musical, estamos falando da Boa de Mossoró.
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0: Vamos lá, rapaz, tem a turma boa lá na Praça Felipe Guerra ouvindo a gente. Meu amigo Carlinhos, minha amiga Aninha, bom dia.
2: Bom dia, seu Jackson Lira. Eu gostaria de escutar aí uma músicazinha aí. E Rock Set aí, qualquer música do Rock Set,
0: fala pra galera,
2: Felipe, Praça Felipe Guerra, Jackson Lira.
0: Valeu, valeu, valeu, meu amigo Carlinhos, valeu, Aninha, toda a turma da Praça Felipe Guerra, obrigado pela audiência. Vamos lá, tem mais gente aqui. Bom dia, bom dia.
3: Bom dia, Jackson Lira, que é Inácio do Sumaré.
0: Fala, Inácio.
3: Tô ligadinho, na boa.
0: Valeu,
3: na
0: melhor, garoto.
3: Na que tem mais audiência. A Boa do Mossoró. Valeu. Aquele abraço, meu amigo Jackson Lira.
0: Valeu, meu irmão.
3: Todo dia estou na escuta da 105 FM.
0: Valeu,
3: a
0: valeu.
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0: Meu amigo Jean Pintor lá no posto Estrela d'Alva. Também por aqui, meu amigo Jailson. Ouvindo a gente aí. Obrigado pela sintonia de sempre também, tá bom? Vamos fazer o seguinte, bora de informações.
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0: Cearense é morto na frente da mulher e do filho recém-nascido. José Alberto Nunes Fernandes Júnior, de 26 anos, natural do estado do Ceará, foi morto na madrugada desta segunda-feira, dia 11 de maio de 2026, dentro do apartamento que morava, né, junto com a família, no bairro Boa Vista, aqui em Mossoró. Foi executado por homens armados que dispararam mais de 30 vezes contra a vítima e a DHPP investiga o caso.
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0: Na boa de Mossoró, agora 11 horas 22 minutos. Intervalinho, eu volto na sequência trazendo muito mais em nome do Baratão das Ferramentas, Atacadão Seu Parceirão, Panelas Freitas e Universo AGV. 105
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3: Na boa de Mossoró, 11h23.
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0: Na boa de Mossoró, James Blunt. Agora 11 horas 42 minutos. Intervalinho e volto na sequência trazendo muito mais. Bom dia, bom dia. 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É daí não, é um pé lá e outro cá. 105
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0: Na boa de Mossoró, 11h43.
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0: Dominó, Menuza.
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0: Na madrugada desta segunda-feira, dia 11, o incêndio atingiu a estrutura do Circo do Tiru, instalado na área externa da Arena das Dunas, em Natal. De acordo com o Corpo de Bombeiros, o chamado foi registrado às 4 horas e 36 minutos. Ao chegarem ao local, as guarnições encontraram chamas consumindo a estrutura principal do circo. Após aproximadamente 60 minutos de combate ao incêndio e trabalho de rescaldo, a ocorrência foi encerrada sem registro de vítimas. As causas do incêndio ainda estão sendo apuradas. Por meio de nota pública nas redes sociais, o circo lamentou um dos momentos mais tristes e difíceis da história.
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0: Muito bem, gente, tô indo nessa. Obrigado pela audiência, obrigado pela sintonia. Mas antes, deixa eu mandar um abraço aqui pra minha amiga Jane Medeiro, a poetisa. Kátia Oliveira, lá em Pedras, né? Pedras de Fogo, é isso? Pedras de Fogo, na Paraíba. Minha amiga Vânia, lá no Santo Antônio. Alô, Vânia, obrigado pela audiência. O Guinete Maria também tá ouvindo a gente. Ali é Thiagas, lá no bairro Paredões. Araci, lá no bairro Bom Jardim. Alô, Araci, obrigado pela sintonia. Também Fabiana tá acompanhando a gente aqui, né? Bom demais. É, toda essa turma aqui ouvindo a nossa programação. Meu amigo Flaviano Céu, lá no Vucu Vucu, Flaviano, Robinho, também meu amigo Raimundo, minha amiga Dona Menina, Dona Bichinha, obrigado pela sintonia. Josimar Aquino, lá no BH, obrigado pela audiência também, tá? Na sequência tem Flash 105 e Fábio Oliveira. A gente se encontra amanhã, a semana tá só começando, uma semana positiva pra todo mundo. Também abraçar a minha amiga Rosa, lá no Liberdade 1, tá ouvindo a gente. Valeu, Rosa, obrigado pela sintonia. 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Posso ir agora? Até amanhã, se Deus quiser. Pense sempre positivo, pensamento positivo abre qualquer porta, ó. Cheiro no coração. Mua! Fui!

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4: Você sabia que o maior colecionador de vinis do mundo é brasileiro? E tem cerca de 8 milhões de discos? A história começa cedo. Aos 11 anos, Zero Freitas comprou seu primeiro vinil. Aos 17, já tinha mais de 3 mil deles. Hoje, sua coleção é simplesmente considerada a maior do planeta, com estimativas que ultrapassam 6 a 8 milhões de discos. Um verdadeiro oceano sonoro guardado em São Paulo. O que poderia parecer compulsão, na verdade, é uma relação de cuidado raro. Cada disco é tratado como memória, documento e história. Entre containers que chegam mensalmente, participação em leilões nos Estados Unidos e Europa e doações de todos os cantos do mundo, Zero transformou sua paixão em uma operação quase arqueológica. Seu galpão na Vila Leopoldina virou um laboratório de preservação musical. Em casa, ele mantém só 100 mil discos, os mais especiais. E tudo isso sustentado por seus negócios paralelos, imobiliários e sua própria transportadora, que facilita a logística desse universo infinito de vinis. Por trás da coleção existe um propósito maior: salvar a memória musical brasileira. Para isso, Zero montou uma equipe com 16 estagiários, muitos deles estudantes de história, catalogando cerca de 1000 discos por dia. Este é o Tempo Vivo, com Aline Linhares, aqui na 105 FM.
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5: 11:57.
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0: Meio-dia pontualmente, estamos começando mais uma edição do Flash. Grande, gostoso, delicioso Flash 105. É o nosso encontro diário há 37 anos. Estamos em forma ininterrupta no ar, desde a fundação da sua 105 FM, fazendo a sua alegria, pura nostalgia na hora do almoço, de meio-dia até uma, 60 minutos de saudade pura. Os maiores hits internacionais passam por aqui e você participa conosco pelo 981050105. Manda tua mensagem pedindo música ou simplesmente o alô, vivendo a emoção de mais um Flash. 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Hoje, segunda-feira, dia 11 de maio de 2026, o nosso Flash 105 já está no ar. E eu não vim o mundo a passeio, eu vim para comunicar.
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0: Cada dia um novo sonho, uma nova história sendo contada, escrita. E certamente que objetivos, planos, esperança de conquistas. Sei que a gente é inquieto e às vezes quer mais, muito mais, e não se dá conta do que foi feito ao longo dos anos. E de repente, sem perceber, já conquistamos coisas que costumávamos dizer, quem sabe um dia.
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0: A gente começa o som de Demi Rousseau, de 1973. Forever and Ever. Para você uma ótima tarde, uma excelente semana, abençoada por Deus. Vamos juntos? O Flash está no ar.

0: 105 a boa, meio-dia e 13. Você curtiu Trap Dance, Remember Me, Morris Albert com Conversation e Forever Endeavor de Demi Rousseau.
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0: Boa tarde pra Elielma Santo Antônio. Parabéns, saúde, paz, felicidades. É seu aniversário, vida longa, minha amiga. Muitas conquistas. The Temptations, Stand By Me.

E assim começamos nosso Flash 105 ao som de Jeanette com Porque Te Vas, 1976. Teve ainda The Mamas and the Papas com Monday Monday, de 66. The Temptations com Stand By Me, Trap Dance com Remember Me. Ótima tarde, boa semana para todo mundo. A gente está começando o nosso Flash 105 no oferecimento do Parque Elétrico, a loja do seu coração e Salutares Farmácia de Manipulação. A gente volta já já para mais para você.

0: 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Não demora, a gente volta já. Captain of her heart. 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
1: 105, meio-dia e 23.
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Na 105 é bom demais. Double, The Captain of a Heart. Novela. Foi de novela também, daqui a pouquinho tem teletema. Essa música de 1986. Double no som da 105. Abraço pra Fabiano ouvindo a gente. Ilka e Ronaldo no São Manuel. Oliveira em Recife. Marujo no Vucu Vucu. Rita de Cássia no Sumaré. Laura Menezes no BH. José Roberto da Automecânica ouvindo a gente. Muito obrigado pela audiência. 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Ed Sheeran. 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

0: Perfect, Ed Sheeran, dose dupla, Think Out Loud também pra você aqui no Som da Boa. Esse é o Flash 105.
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0: Pra fechar esse módulo, tem Johnny Cash com I Can See Clearly Now, de 73.

0: daqui a pouco na 105. Let's take a walk together near the ocean shore. Hand in hand, you and I. Não demora, a gente volta já. 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
1: 105, meio-dia e 43.
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1: De volta com Flash 105, meio-dia 45 agora. Abraços, beijos e queijos aqui para Márcia, motorista da Master, ouvindo a gente. Nevinha do Santo Antônio, Francisca Dantas do BH, Luzenise Jardins do Planalto, Flávia Carla também com a gente. Obrigado pela audiência também. Rita de Cássia no São Manuel, Rô no BH. Tudo bom, Rosângela? O amigo Arcélio Lima também conosco. E mais uma vez aqui o Marujo e o Zé Roberto, mecânico em nossa sintonia. Tá na hora do Teletema. A primeira da novela Cambalacho, 1986. Kuhn and the Gang com Cherish. Depois, pra você, novela O Clone, 2001, tem Dairo com My Lover's Gone. Pra você, uma ótima tarde. O Flash entra na sua reta final de hoje.
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0: A voz inconfundível, Mike Hooker, não? E a turma do Simply Red. You Make Me Feel Brand New, de 2004. Abraço pro Leno, a turma dos Pereiros, ouvindo nossa programação. Final de mais edição do Flash 105, no oferecimento da Salutares Farmácia de Manipulação. 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Flash volta amanhã, meio-dia, com produção e apresentação de Fábio Oliveira. A semana tá só começando. Na sequência tem Estúdio 105, até as 2 da tarde. Eu contigo, você comigo no Som da Boa. É bom ficar assim, né? A gente volta já já.
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4: 105 1 e 6.
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1: Opa, gente linda. 1h07. Boa tarde. Estamos juntos. Continuamos aqui na 105. Sabe que é eu contigo, você comigo, né? E a gente junto na boa, curtindo as melhores músicas.
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1: Boa tarde, Leocar Paredões, Rosanete Abolição 4. A gente começa o som do Biafra com Sonho de Ícaro. Uma tarde gostosa, suave pra você, boa que só, hein? E na 105, é bom demais.
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0: Air Supply. Que música linda, maravilha. Viagem tanto Making Love Out of Material, pra você muita saudade, anos 80. Essa música muita gente cantou, inclusive em versões também. Então tá viva, cada vez mais viva, presente. E a música nunca morre, né? Ela se eterniza. Passam os anos, as décadas, elas estão com a mesma força de sempre, vivas na memória. Aqui só toca musicão pra você, o estúdio até as 14h.
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0: De Air Supply, a gente viaja agora no som do Tim Maia.

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0: Não demora, a gente volta já. 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
2: 105:1:23.
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Na 105 é bom demais, Maurício Manieri, cada segundo de 2002, 1h28. Agora tem o som do Jota Quest. Abraço aqui pro Elpidio, aqui no Dom Jaime Câmara. Eletro tá em Nova Betânia. Antônio Ratinho com a gente também. Que bom ter vocês em nossa sintonia.

0: 105 tocando Jota Quest em dose dupla. O que eu também não entendo, e só hoje. Aqui toca só as melhores pra você. Ótima tarde pra turma de Delicadeiras ouvindo a gente, Nova Betânia. Daniela, Companhia Limitada. A turma do Sumaré também. Que bom. Antônio Inácio em nossa sintonia. Vanessa e João Gomes.
1: Saia.

comentários a respeito de John, Vanessa da Mata e João Gomes numa regravação da música do Belchior. A gente vai para o intervalo e volta já. Último bloco do programa traz Teletema para você.

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2: 105.1 e 40.
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0: já estamos de volta com o estúdio 1h44, a reta final, e tem teletema pra você. A gente começa com o Dalto, Muito Estranho, da novela Sol de Verão, 1982. E depois Cazuza, de Agatha Comeu, de 85, tem Eu Queria Ter Uma Bomba.
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final de mais um Estúdio 105, que é o primeiro da semana, hein? Semana inteira pela frente pra gente curtir, ouvir músicas boas, sempre. Obrigado pelo carinho e audiência. Na sequência, Bárbara Tavares do Estação 105. E aí, foi bom pra você? Vamos repetir amanhã? Juntos! Beijo e queijo. Relaxa, a gente se fala, hein? Eu fecho o som de Charlie

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4: 1h58.
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0: São 2 horas pontualmente agora. Uma ótima tarde para você, ouvinte 105. Seja muito bem-vindo. Estamos juntos no ar a partir de agora e trazendo para você o nosso Estação 105, que é esse nosso encontro aqui nas tardes da FM 105. Hoje é segunda-feira, 11 de maio de 2026. Estaremos juntos até as 4 horas da tarde. Eu, Bárbara Tavares, e você ao som dos grandes sucessos da música brasileira e mundial. Seja sempre muito bem-vindo. Você é ouvinte da 105 que acompanha o nosso programa, se liga junto com a gente, ouvindo a nossa rádio, independente de onde você esteja, em casa, no carro, no trânsito, nos dando aquela carona amiga, a turma que ouve a nossa programação através da internet, no nosso site fm105mossoró.com.br e através também dos aplicativos de rádio, da sua Alexa, enfim, não tem desculpa para não ouvir a 105 FM. Você que está acompanhando a gente, seja sempre bem-vindo, aproveite para interagir. Confirme a sua audiência conosco enviando mensagens para o WhatsApp 981050105. Participe junto conosco nesta tarde de segunda-feira. Até às 4 horas, eu, Bárbara Tavares, tocando os grandes sucessos da música brasileira e mundial pra você.
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Na boa de Mossoró, agora 2:10. Você que tá ligado com a gente, curtindo e acompanhando a programação, quero mandar um abraço pra turma que tá enviando mensagens pro nosso WhatsApp, 98105-0105. Agradecer o carinho da audiência, a turma que tá ouvindo a gente. Meu amigo George, tá lá em Areia Branca acompanhando a nossa programação, já tá ligado, ouvindo aí a nossa programação, a nossa rádio, a turma da Costa Branca que não desliga, ouve sempre a gente. Um beijo grande, um super abraço pra você, George, sua esposa Alexandra, obrigada pelo carinho sempre. Também agradecendo aqui a audiência, a turma da LT Afiações, acompanhando a programação da Boa de Mossoró, ainda com a gente nesta tarde, confirmando a audiência, o meu amigo Toninho Moura, tá ligado conosco lá no Ceará, trabalhando, mas sempre ouvindo a gente pela internet. Também agradecer meu amigo Jorge Cabeludo, confirmando a sintonia conosco, o Flávio Rodrigo no Santa Delmira, o Damião dos Canudinhos também tá por aqui, confirmando a audiência. Um abraço, Damião, pra você, sua filha Dayana, João Derek, Vitorinha, também a Maitê, obrigada pelo carinho da companhia junto com a gente aqui no Som da 105.1. O Gurgel Júnior, no bairro Abolição 1, também ligado com a gente, a turma toda ouvindo e curtindo o Som da 105.

0: São 2:19. Esta é a rádio que toca para você as melhores músicas e os melhores estilos. Fique ligado com a gente. O intervalo é rapidinho e a gente já retorna trazendo muito mais para você que se liga aqui no som da Boa de Mossoró.
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0: 2:20.
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0: meu, hein? 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
1: E o som da Marrom Alcione. Linda música, né? Você me vira a cabeça. Agradecendo aqui o carinho da companhia, a sintonia, a turma que tá com a gente. Minha amiga Érica Maria nos dando essa carona, amiga, ligada com a gente, nos dando essa carona no trânsito moçoroense. Um grande abraço. Valeu pela audiência. Também com a gente aqui no som da Boa de Mossoró, acompanhando a nossa programação nesta tarde. Quero mandar um abraço pro Everton Domingos, no Alto da Conceição, ligado junto com a gente. Meu amigo Jair Wilson também tá por aqui, confirmando a sintonia junto conosco nesta tarde aqui no Som da 105. Agradecendo ainda a sintonia aqui na Boa de Mossoró, o Emídio e a turma da Lisboa Móveis, que nos ouvem sempre, todas as tardes, trabalhando e ouvindo aqui a nossa programação. Super abraço, valeu aí pelo carinho da audiência e pela sintonia. Também agradecer aqui o carinho da companhia, a mandar um abraço pro Léo Carlos Paredões, o meu amigo Josimar Aquino, no bairro Belo Horizonte, o Canindé Medeiros, na CL Bike Service, ouvindo a gente sempre aqui no bairro Planalto 13 de Maio. Minha amiga Maria Luísa, no Valfredo Gurgel, também ligada conosco. Agradecer o Moisés Moura, ouvindo a gente no Aeroporto 2. Essa turma que não desliga, acompanha sempre a programação aqui no Som da 105. Um beijo grande para você que nos ouve e nos acompanha, independente de onde você esteja, afinal, estamos pro mundo todo na internet. Chegando o som de Alceu Valença, Girassol.

Recordando o sucesso de Billy Ocean, agradecendo o carinho da sintonia, você que acompanha a gente, que sintoniza o nosso programa, tá ligado conosco, curtindo as músicas que tocam o seu coração. Como é bom ter a sua audiência, por isso, envie mensagem pra gente e me fala de onde você está ouvindo o nosso programa. O nosso WhatsApp é o 981050105. Quero agradecer o carinho da sintonia e mandar um grande abraço aqui pra turma que tá junto com a gente, ouvindo em qualquer lugar do mundo a nossa programação, através do FM105Mossoró.com.br. É bom demais ter você ligado, acompanhando a gente. Quero mandar um abraço carinhoso aqui, aproveitar e mandar esse abraço pra turma que tá com a gente lá em São Paulo, como meu amigo Beto, em São Bernardo do Campo, que sempre tá ligado com a gente. Mandar também um super abraço pro Oliveira, que é motorista do Sedex, lá em Recife, Pernambuco, ouvindo o nosso programa. O meu amigo Ezequiel tá aqui confirmando a audiência com a gente, tá ligado junto conosco aqui no nosso programa, e ele tá ouvindo a gente lá em São João del Rei, em Minas Gerais. O Ezequiel tá todas as tardes junto com a gente, confirmando a audiência. Mande você também a sua mensagem pra gente aqui no Som da Boa de Mossoró. São 2h36 pro meu amigo, nosso ouvinte de todas as tardes, que acompanha sempre aqui a 105, o Antônio Marcos, ouvindo a gente lá no Redenção. Um grande abraço, obrigada pelo carinho da companhia. E o Everton Domingos, no Grande Alto da Conceição, ouvindo a gente. Vamos ouvir aí o som de Melim. Relax.

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2: São 2h43.
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Agora são 2h50 e você que está acompanhando a gente nesta tarde de segunda-feira, hoje é 11 de maio de 2026. Quero agradecer um grande abraço, quero agradecer e mandar um grande abraço, né, para o meu amigo Luiz Carlos Soares, que está ouvindo o nosso programa, ligado sempre com a gente, seja trabalhando, seja em casa, ele está na sintonia aqui da nossa programação. Obrigada, meu amigo, pela companhia e pela audiência sempre com a gente aqui nas tardes da Boa de Mossoró. Meu amigo Guma, na Ilha de Santa Luzia, também tá por aqui. O Inácio, no bairro Sumaré, ligado com a gente. Obrigada pelo carinho da audiência. Abraçar meu amigo Charlinho Alves, que ouve sempre a gente, e toda a turma lá no centro da cidade, ouvindo a nossa programação em Sueli Moda Íntima. Um super abraço. Valeu aí pelo carinho da companhia e a audiência com a gente no som da 105 FM. Também conosco a turma da EIC Tornearia, o Evanilson Nascimento, tá ligado junto com a gente aqui no som da Boa de Mossoró. Um grande abraço para vocês, obrigada pela companhia sempre. E o José Erivan, que tá ligado conosco no Grande Alto de São Manuel, a turma em José Cabelos, sempre curtindo a nossa programação. Alô, minha amiga Araci, lá no bairro Bom Jardim. Valeu, Araci, pela sintonia. Tem Raça Negra para você?

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2: Agora são 3 horas.
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São 3:08, começando nossa última hora aqui no Som da Boa de Mossoró, trazendo as melhores músicas e os melhores estilos. Quer participar aqui junto conosco e curtir aquela música que você tá afim de ouvir, que toca o seu coração? É só enviar mensagem pra gente no 981050105. Agradecendo aqui a turma na Brasisal, ouvindo e acompanhando sempre aqui a nossa programação, o meu amigo Nilton, sempre ligado, né? Acompanhando aqui o nosso programa e abraçando a turma, o Fabrício, o Renato, Berg, Inácio, Emerson Everaldo e Gil Denísio. Também abraçando aí a sua esposa Rejane. Valeu, Nilton, e toda a turma ouvindo aqui a gente no Som da Boa de Mossoró. Também agradecer o carinho da audiência, meu amigo Jair também tá ligado com a gente, o Jair motorista, um grande abraço. A Suzana tá ouvindo a gente, a turma aí no Verdade 2, ouvindo a nossa programação, grande abraço. Minha amiga Janete, no condomínio Jardins do Planalto, quero também abraçar Juracir e Jurandir, que estão ouvindo a gente lá no bairro Paredões, sempre na sintonia, acompanhando a gente aqui na Boa de Mossoró. Meu amigo Júlio César do SAMU também tá por aqui. A minha amiga Neri Alba Cesário e as meninas na Crisane Floricultura, acompanhando sempre a gente, trabalhando e ligadas aqui no Som da Boa de Mossoró. Um beijo, Neri, obrigada pelo carinho sempre com a gente, curtindo as melhores aqui na 105 FM. Quem também tá por aqui é meu amigo João Palito, tá ouvindo nosso programa, a turma aí na borracharia do Pichaco, é assim? Lá aí no bairro Sumaré, um super abraço para vocês, trabalhando, né, e acompanhando aqui a nossa programação, trabalhando e as músicas boas, fazendo a tarde ficar com certeza mais amena. Um grande abraço para vocês que nos ouvem e nos acompanham sempre. Minha amiga Elba, a Elba tá lá na cidade de Baraúna, tá ligada com a gente também todas as tardes, acompanhando a nossa programação. Beijo, Elba, obrigada pelo carinho sempre conosco. Chegando agora, o som do Cara Metade, essa é pra gente recordar.

0: E começou hoje, dia 11 de maio, em Mossoró, o atendimento do Caerne Móvel, unidade itinerante da Companhia de Águas e Esgotos do Rio Grande do Norte, a Caerne, que está instalada na Praça da Rua Marinho Dantas, entre a Unidade Básica de Saúde, a UBS, e a UEI Maria Salém Duarte. O serviço funciona das 8 horas da manhã até as 5 horas da tarde e seguirá no local até a sexta-feira, dia 15, o bairro Belo Horizonte, então recebendo aí a unidade móvel da Caerne. A ação integra a campanha Se Liga na Rede, realizada em parceria entre a Caerne, a Agência Reguladora de Serviços Públicos de Mossoró e a Prefeitura. E o objetivo é orientar moradores sobre a importância da ligação dos imóveis ao Sistema Público de Esgotamento Sanitário. Os moradores dos bairros Belo Horizonte e Lagoa do Mato, que ainda não possuem caixa de inspeção e ramal de esgoto na calçada, podem procurar a unidade móvel para receber orientações e encaminhamentos relacionados à conexão com a rede coletora. Além das informações sobre esgotamento sanitário, a van que está lá disponibilizada para os moradores também disponibiliza gratuitamente todos os serviços comerciais da Caerne. Para atendimento, é necessário apresentar documentos pessoais e uma conta de água.
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2: São 3h20.
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São 3h33. Mandar um grande abraço, meu amigo George, Zé Rosa e Alexandra, turma de Areia Branca ouvindo a gente. Um grande abraço. Obrigada pela audiência sempre.

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1: São 3h38.
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música bacana que você curte com a gente é no som da 105, Somebody, Bryan Adams aqui no som da Boa de Mossoró. São 3 horas e 46 minutos, vamos entrando aí na reta final do nosso programa. Minha amiga Araci, que está ouvindo a gente, ligada no bairro Bom Jardim, está acompanhando aqui a nossa programação. Super abraço, minha querida, valeu pela audiência. Tem o som de Vando, Fogo e Paixão. Música.

3:54 agora. Agradecendo o carinho da audiência, minha amiga Ivanosca Gurgel, no Alto da Conceição. Agradecendo ainda o Emerson Grafite, tá lá no bairro Bom Jesus, ouvindo o nosso programa. E abraçar ainda a turma que tá ligada com a gente no trabalho, o Sueldo Pintor. Também agradecer aqui, Sueleno, Urso Branco, Marcolino, essa turma que acompanha a gente sempre aqui nas tardes. Um grande abraço para vocês. Obrigada pelo carinho da audiência e pela sintonia, né? E a turma lá em Areia Branca, na Praia de Upanema, meu amigo Zé Rosa, também a Alexandra e o George, um super abraço para vocês. Valeu pela companhia. Finalzinho do nosso horário. Na sequência tem o programa MPB na 105 com Léo Júnior. Fique ligado e acompanhe a melhor programação do Rádio FM aqui na 105.1. Amanhã tem mais. Às 14h eu tô de volta.

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3: 105 FM 3:57.
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1: E na cidade mais bonita do Brasil, pontualmente, 4 da tarde. Boa tarde, 105. E aí, tá tudo bem com você? Eu espero que sim. A partir de agora, pelas YD516, Rádio Santa Clara FM, está no ar o Música Popular Brasileira. É o MPB na 105. Uma verdadeira apoteose da música popular do Brasil. E você aí do outro lado, na nossa companhia, é muito bom saber que vocês já estavam muito bem. Com a minha amiga Bárbara Tavares e o Estação 105. Agora a gente muda um pouco a cadência e pinta de verde e amarela as cores do nosso Brasil. A sua interação pelo 98105-0105. Eu sou Léo Júnior e até às 6 da tarde estarei junto com você, levando o melhor fim de tarde do Rádio Mossoroense aqui na 105 e também pelo FM 105 Mossoró. .com.br. O programa desta segunda-feira, dia 11 de maio de 2026, está apenas começando. 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E aí, como é que tá a segunda-feira? O Dia Internacional do Recomeço. A fé e a esperança sempre que nos move, acreditando que tudo dará certo sempre, porque tudo passa e Deus é soberano. Ótima tarde para você, 105. Vamos juntos. Está começando o MPB na 105.
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E a gente já começa com um grande nome da música popular brasileira. Essa música é muito bonita. Ivan Lins, Ainda Te Procuro. Uma música forte, uma música que leva uma mensagem pra você.

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0: Tá na 105, tá bom demais. Ela era Baby Consuelo, agora é Baby do Brasil. Houve essa mudança, mas o talento da Baby continua em altíssimo nível. Um auê com você e lá no início, Ivan Lins, Ainda Te Procuro. Tá na 105, tá bom demais.
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0: 105 FM, a passagem do Kiko Zambianchi. Levou um abraço à turma que está em Areia Branca, na praia de Upanema, curtindo o som da 105. Alô, George, toda a turma, um forte abraço. Obrigado pelo carinho da audiência.
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0: Bom, no primeiro bloco, no MPB na 105, você ouviu, além do Kiko Zambianchi, Fernanda Takai, Debaixo dos Caracóis dos Seus Cabelos, Belchior, Sujeito de Sorte, a música do Kiko Zambianchi, Primeiros Erros. O George, junto da Alessandra e também do Zé Rosa, estão ouvindo a 105 FM de frente para o mar, curtindo boa música em um cenário paradisíaco. Isso quer dizer muita coisa, porque hoje é segunda-feira, né? Alguns são privilegiados e a gente curte também essa alegria e essa felicidade que vocês estão sentindo aí. Através da música, receba também a nossa vibração, tá bom? 98105-0105, abraçando também o Jorge Cabeludo, que está na sintonia, Araci, lá no Bom Jardim. O nosso MPB está começando, só começando, tá? 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É rápido, um breve intervalo, dá tempo passar um café e na volta a gente chega tocando muito mais música na sua tarde de alto astral e de bem com a vida no som da Boa de Mossoró.
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0: Rádio 105, agora em Mossoró, 4h22.
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1: Bom, tem informação agora na 105 FM. Começou hoje em Mossoró o atendimento do Caerne Móvel, a unidade itinerante da Companhia de Águas e Esgotos do Rio Grande do Norte, que está instalada na Praça da Rua Marinho Dantas, entre a Unidade Básica de Saúde e a UEI Maria Salém Duarte. O serviço funciona das 8 até as 5 da tarde e vai seguir no local até a próxima sexta-feira, dia 15. A ação integra a campanha Se Liga na Rede, realizada em parceria entre a Caerne e a Agência Reguladora de Serviços Públicos de Mossoró e a Prefeitura do município. O objetivo é orientar moradores sobre a importância da ligação dos imóveis ao sistema público de esgotamento sanitário.
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0: Tá na 105, tá bom demais. A contação de história por meio da melodia do Zé Ramalho e a canção Avohai. Levou um abraço pra você, ouvinte 105.
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0: Nesse bloco você ainda ouviu Guilherme Arantes, Um Dia, Um Adeus, e ainda Elis Regina, Como Nossos Pais. Um abraço para Amanda, lá no Abolição 5, a Vanessa está no Redenção, e a Sabrina e o Lucas estão na Ilha de Santa Luzia.
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0: Rádio 105, 4 e 45 agora.
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A sua dedicação merece o nosso reconhecimento e admiração. Trabalho, coragem e responsabilidade todos os dias. Nossa gratidão a quem faz o trânsito acontecer com ordem, respeito e humanidade. Um abraço a todos os agentes de trânsito do Brasil, em especial aqui da nossa cidade, e que também nos dão o prestígio da audiência, a Viatura 01, aos amigos Salles e Adriano Rocha, que estão na sintonia nesse exato momento, e estando de folga hoje o amigo Arthur Isidro. Grandes, competentes servidores que o município de Mossoró tem à sua disposição. Um forte abraço a toda a categoria. E a turma que está interagindo pelo 98105-0105, obrigado a você nos quatro cantos da cidade, você tomando seu café e ouvindo boa música, você trafegando pelas vias da nossa cidade, no trabalho, em casa, na sua solitude aí, ou ao lado de pessoas especiais. Muito obrigado pelo carinho da audiência. O Jean Pintor, lá no posto Estrela d'Alva, a Vânia, lá no Santo Antônio, na Castelo Branco, a Luzimar Tomás, no Aeroporto 2, o Eli Edson, Nova Betânia, toda a nossa gratidão, uma ótima tarde para vocês, uma excelente semana, boa segunda-feira, vamos ouvir boa música? Afinal, você está na 105 FM.

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1: Você sabia que o maior colecionador de vinis do mundo é brasileiro? E tem cerca de 8 milhões de discos? A história começa cedo. Aos 11 anos, Zero Freitas comprou seu primeiro vinil. Aos 17, já tinha mais de 3 mil deles. Hoje, sua coleção é simplesmente considerada a maior do planeta, com estimativas que ultrapassam 6 a 8 milhões de discos, um verdadeiro oceano sonoro guardado em São Paulo. O que poderia parecer compulsão, na verdade, é uma relação de cuidado raro. Cada disco é tratado como memória, documento e história. Entre containers que chegam mensalmente, participação em leilões nos Estados Unidos e Europa e doações de todos os cantos do mundo, Zero transformou sua paixão em uma operação quase arqueológica. Seu galpão na Vila Leopoldina virou um laboratório de preservação musical. Em casa, ele mantém só 100 mil discos, os mais especiais. E tudo isso sustentado por seus negócios paralelos, imobiliários e sua própria transportadora, que facilita a logística desse universo infinito de vinis. Por trás da coleção existe um propósito maior: salvar a memória musical brasileira. Para isso, Zero montou uma equipe com 16 estagiários, muitos deles estudantes de história, catalogando cerca de 1000 discos por dia. Este é o Tempo Vivo, com Aline Linhares, aqui na 105
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2: 105 em Mossoró, 5:05.
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1: Vamos de informação. Produção de ouro bruto turbina balança comercial do Rio Grande do Norte. A extração no município de Currais Novos, aqui no nosso estado, e exportação de bullion dourado, que é o ouro em sua forma mais bruta, alcançou 45,4 milhões exportados neste mês de abril. O segundo produto que mais impactou a balança comercial no último mês foi o melão, produzido na região de Mossoró, aqui no nosso Rio Grande do Norte, com 4,5 milhões. Os dados são do 19º Boletim da Balança Comercial do Rio Grande do Norte, divulgado pela Secretaria de Estado do Desenvolvimento Econômico, da Ciência, da Tecnologia e da Inovação.
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2: Rádio 105, a sua tarde de alto astral e de bem com a vida aqui no som da Boa de Mossoró. De segunda a sexta-feira, sempre a partir das 16h, tem MPB na 105 com Léo Júnior, aqui na Boa de Mossoró. Você na sintonia pelo dial ou pelo fm105mossoró.com.br. Abraçando os amigos que estão na sintonia, Wagnerlan Marinho, Adna Duarte e Daniele Santiago estão no centro da cidade trabalhando e ouvindo a 105 FM e, claro, e música boa e de verdade. Um abraço para Amanda, que está no Aeroporto 2, e o Vasconcelos, na Ilha de Santa Luzia. E quem também está na sintonia da 105, a Jéssica Patrícia, que está na Praia do Bessa, em João Pessoa, ouvindo a 105 no dispositivo Alexa. Isso é muito bom! Música boa de qualidade, você sabe, aqui na 105, no oferecimento de Farmácia Fórmula Certa, Grão Potiguar e também Supermercado Mais Fácil. Daqui a pouco, depois do intervalo, tem mais música e eu espero por você. Música.

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3: Rádio 105, 5:24.
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1: 105FM, 5:32 agora. Mensagens estão chegando pelo 98105-0105 e também a interação daqueles moçoroenses que matam a saudade da terrinha, estão fora da cidade por compromissos ou até pelo cotidiano da vida e aproveitam e sintonizam a 105 pelo fm105mossoró.com.br e encontram uma forma de aproximar e matar a saudade. Muito obrigado para Renata, que está nos ouvindo em Guarulhos, São Paulo, na sintonia da 105, dizendo que está com saudade, mas que está chegando, vai curtir o São João aqui na terrinha e aproveitar e rever os familiares que estão espalhados por toda a cidade. E ainda, ontem foi o Dia das Mamães e sempre é tempo de parabenizar aos seres extraordinários que Deus criou e que nos deu essa oportunidade desse elo tão bonito, né? A todas as mamães da 105 FM que estão na sintonia, recebam ainda o nosso abraço. E você que está do lado da sua mãe, aproveita e dê um cheiro nela e diga o quanto você a ama, tá? Sempre é tempo de fazer parte e de demonstrar esse carinho pelos seres mais especiais que o nosso Salvador nos trouxe, nos presenteou. E ainda, olha só como é legal a sintonia da 105, né? Daqui a pouquinho tem a Hora do Anjo, né? Às 6 da tarde. E nesse momento tem uma família muito bonita que eu tenho um carinho enorme lá no Sumaré. Islane Kaline, o Benício e também o Bruno Figueiredo estão preparando o jantar e ouvindo a 105 FM. Isso enche o nosso coração de alegria em saber que o rádio chega de uma forma muito especial até você, de uma forma muito verdadeira, que abre as portas do seu lar para receber a boa sintonia da boa de Mossoró. E ainda tem mamãe fazendo aniversário hoje. A Caliana Costa está no bairro Bela Vista, na sintonia da 105 FM, fazendo idade nova e ao lado dos seus preciosos, dos seus filhos, o Otávio e do Manuel, e também do seu esposo Arthur Isidro. E daqui a gente deseja felicitações e que Papai do Céu possa te abençoar grandemente e que abençoe sempre essa família maravilhosa. Também continue na sintonia da 105 FM. Caliana, tá chegando música especialmente para você que os seus meninos mandaram, tá? Beijo no coração.
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2: Rádio 105, 5:40.
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2: 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Chegando às últimas, daqui a pouco tem Bíblia Deus com a gente e também o programa Reflexão. Mas ainda tem música aqui no MPB na 105.
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105 FM, Roberta Campos, e a música legal para você curtir no nosso fim de tarde, aqui nas ondas da 105. A você que esteve conosco, muito obrigado pelo carinho. As últimas interações, Evanilson Nascimento, o Gilvan Silva, recebem o nosso abraço. A Kátia Oliveira está em Pedras de Fogo, na Paraíba. Não foi possível tocar música hoje, mas amanhã fica o convite para você interagir conosco também. O Manuel Brito, lá no Nova Vida, boa tarde. Um forte abraço, muito obrigado pelo carinho da audiência. 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Léo Júnior vai ficando por aqui. Amanhã, com as bênçãos de Papai do Céu, se ele assim permitir, estarei de volta a partir das 4 da tarde, aqui na 105 FM. Na sequência tem o programa Bíblia, Deus com a gente, e logo em seguida, o programa Reflexão. Vou deixando a minha última de hoje, o Jorge Versilo, com um final feliz. Boa tarde, 105!

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Olá, meu irmão, minha irmã. Graça e paz para você e sua família. Que o Espírito Santo nos ilumine, ensinando-nos a viver a plenitude do amor e colocando em prática tudo o que aprendemos de sua palavra. De Jesus temos a garantia de que o Espírito Santo é e será sempre a nossa força e guia. Invoquemos a luz do Espírito Santo para que abra as nossas mentes e corações ao acolhimento da palavra do Senhor. Ó Espírito Santo, tu que habitas, tu que falas, rezas e ages em mim, abra-me à palavra, que a minha mente e o meu coração sejam o terreno bom onde a semente da palavra possa germinar, crescer e frutificar, para que a minha vida seja transformada. Amém. Hoje, dia 11 de maio, a liturgia nos oferece o Evangelho de João, capítulo 15, versículos 26, 16, 4. Quando vier o defensor que eu vos mandarei da parte do Pai, o Espírito da verdade que procede do Pai, ele dará testemunho de mim.

Lembrando-nos da festa de Pentecostes, aparece com mais clareza a promessa do Espírito Santo provindo do Pai. Espírito significa sopro e vento, denotando liberdade, força e dinamicidade. Jesus o chama de Paráclito. Essa palavra grega literalmente significa chamado para junto de alguém. É o advogado, o defensor, o alguém que consola. É alguém que se aproxima do outro para confortá-lo e animá-lo. Os discípulos e discípulas de Jesus precisaram muito disso depois da morte de Jesus. No texto do Evangelho de hoje aparecem duas características muito importantes do Espírito Santo. Ele é o Espírito da verdade e testemunha de Jesus. Contudo, os discípulos e discípulas do Senhor, na força do Espírito, também são suas testemunhas. Os discípulos serão iluminados pela inteligência da fé para entender existencialmente a mensagem de Jesus. A missão, portanto, é compreendida como testemunho do Espírito e da Igreja. O ambiente da missão de Jesus e nossa é marcado pela perseguição, inicialmente dos judeus. Os cristãos serão expulsos das sinagogas e até mortos, o que aconteceu no período em que João escreveu seu evangelho. Quando vier o defensor que eu vos mandarei da parte do Pai, o Espírito da verdade que procede do Pai, ele dará testemunho de mim. E vós também dareis testemunho, porque estáis comigo desde o começo. O Senhor nos convida a sermos praticantes da palavra. Neste momento, vamos dispor o nosso coração para a vivência de Sua palavra.

Jesus sempre foi muito claro com os seus discípulos. Jamais fez promessas de poder, sucesso, ilusões sobre conquistas fáceis. Muito pelo contrário. Jesus sempre os alertou que poderiam ser presos, julgados, perseguidos e mortos. Em vez de uma vida fácil, Jesus promete o envio e a assistência do Espírito Santo. Embora Jesus não nos poupa das dificuldades, Ele nos ajuda a enfrentá-las e superá-las. Em sua oração hoje, reserve um tempinho para fazer memória das situações em que você sentiu o Espírito Santo conduzindo e iluminando as suas decisões, a sua vida.

Espírito Santo, nosso Consolador, Advogado e Intercessor, ajuda-nos a viver a palavra do Senhor. Liberta-nos da incredulidade, da autossuficiência que impede o coração de acolher a sua verdade. Vinde, Espírito Santo, vinde ao nosso coração, vinde iluminar e conduzir os nossos passos. Que o seu fogo nos purifique e nos anime em nossa vivência cristã. Louvado seja o nome do Senhor, hoje e sempre. Amém. 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

0: Nossa saudação fraterna de paz e bem. Irmãos e irmãs, através do programa Reflexão, estamos reunidos no amor de Cristo para, na alegria deste dia que o Senhor fez para nós, recebermos do ressuscitado a promessa do seu Espírito. Este mistério que celebramos nos dá forças para sermos testemunhas da ressurreição com nossa vida. Nesta sexta semana da Páscoa, nos associamos a todas as famílias que celebram, no segundo domingo de maio, mês mariano, o tradicional Dia das Mães. Rezemos confiantes. Deus Todo-Poderoso, dai-nos viver com ardor estes dias de júbilo em honra do Senhor ressuscitado, para que manifestemos com nossas obras o mistério que celebramos. Por nosso Senhor Jesus Cristo, vosso Filho, que é Deus e convosco vive e reina na unidade do Espírito Santo, por todos os séculos dos séculos. Amém.
1: Rainha do céu, alegrai-vos. Aleluia. Porque aquele que merecestes trazer em vosso ventre, aleluia. Ressuscitou como disse, aleluia. Rogai por nós a Deus, aleluia. Alegrai-vos e exultai, ó Virgem Maria, aleluia. Porque o Senhor ressuscitou verdadeiramente, aleluia. Oremos. Ó Deus, que vos dignastes alegrar o mundo com a ressurreição do vosso Filho, nosso Senhor Jesus Cristo, concedei-nos, vos suplicamos, a graça de alcançarmos, pela proteção da Virgem Maria, sua Mãe, a glória da vida eterna, pelo mesmo Cristo nosso Senhor. Amém.
2: Queridos irmãos e irmãs, boa noite. Nossa cordial saudação pelas ondas da FM Educativa Santa Clara, a FM de Padre Sátiro, a nossa FM 105. Queremos acolher a todos vocês, desejar paz e bem. Hoje, na primeira e segunda parte do nosso programa Reflexão, nos ajuda o querido Padre Francisco Isaías. Seja muito bem-vindo, Padre Isaías.
3: Queridos ouvintes da 105 FM, com alegria começamos mais um programa, Reflexão. Neste tempo de graça em que nós celebramos a Páscoa do Senhor, chegamos à sexta semana desse tempo litúrgico, que nos convida a renovar a confiança na presença viva e constante de Deus no meio do seu povo. Em um mundo marcado por inquietações, sofrimentos e incerteza, ressoa no coração da Igreja a promessa consoladora de Jesus: não vos deixarei órfãos. O ressuscitado permanece conosco no meio do Espírito Santo, o Paráclito, presença discreta, mas eficaz, que anima, fortalece e conduz os discípulos no caminho da verdade e do amor. Na primeira leitura, contemplamos a ação missionária da comunidade cristã nascente, que, movida pelo Espírito, anuncia Jesus ressuscitado e leva esperança, libertação e alegria aos corações deprimidos. A missão de Filipe na Samaria revela que o Evangelho gera vida nova e transforma realidades marcadas pelo sofrimento. Já São Pedro, na sua carta, exorta os cristãos a testemunharem sua esperança com serenidade e mansidão, mesmo diante das perseguições, recordando que Cristo é o modelo supremo daquele que amou até o fim. No Evangelho, Jesus nos apresenta o coração da vida cristã: amar e guardar seus mandamentos. O amor torna-se, assim, o sinal autêntico do discípulo. Contudo, viver esses mandamentos não depende apenas das forças humanas. É obra do Espírito Santo, o pedagogo divino que habita em nós desde o batismo e continuamente renova a vida da Igreja. À medida que nos aproximamos da solenidade de Pentecostes, somos convidados a abrir o coração à ação do Espírito Santo, que nos sustenta na fé, na missão e na comunhão. Inspirados também pelas palavras de São Bernardo de Claraval, aprendemos que a caminhada espiritual é conduzida pelo Espírito, que nos fortalece nos momentos de consolação e nos sustenta nas horas de fraqueza. Entre as alegrias e as provações da vida, o cristão é chamado a permanecer firme, confiante e perseverante, conservando no coração a paz que vem de Deus. Celebrar esta Páscoa é renovar de forma contínua a certeza de que Cristo ressuscitado está no meio de nós e nos conduz com amor pelos caminhos da esperança. A primeira leitura desta semana nós escutamos dos Atos dos Apóstolos. Assim nos fala o autor sagrado. Naqueles dias, Filipe desceu a uma cidade da Samaria e anunciou-lhes o Cristo. As multidões seguiam com atenção as coisas que Filipe dizia, e todos unânimes o escutavam, pois viam os milagres que ele fazia. De muitas pessoas saíam os espíritos maus, dando grandes gritos. Numerosos paralíticos e aleijados também foram curados. Era grande a alegria daqueles que na cidade escutavam os apóstolos. Os apóstolos que estavam em Jerusalém souberam que a Samaria acolhera a palavra de Deus e enviaram lá Pedro e João. Chegando ali, oraram pelos habitantes da Samaria para que recebessem o Espírito Santo. Portanto, o Espírito ainda não viera sobre eles, apenas tinham recebido o batismo em nome do Senhor Jesus. Pedro e João impuseram-lhes as mãos e eles receberam o Espírito Santo. Palavra do Senhor. Queridos ouvintes, esta primeira leitura dos Atos dos Apóstolos apresenta-nos um dos mais belos retratos da Igreja Nascente, uma comunidade impulsionada pelo Espírito Santo e enviada em missão para anunciar Jesus ressuscitado. Felipe desce a Samaria e proclama o Evangelho, realizando sinais de libertação e cura. O texto mostra que a ação missionária da Igreja não nasce apenas do esforço humano, mas da presença viva de Cristo ressuscitado, que continua a agir por meio dos seus enviados. Onde o Evangelho é anunciado com fé, a tristeza dá lugar à alegria, os corações são libertados e a vida é restaurada. O relato dos Atos dos Apóstolos destaca ainda que a evangelização conduz à comunhão. Os samaritanos acolheram a palavra e receberam o batismo em nome de Jesus. Mas os apóstolos Pedro e João são enviados de Jerusalém para impor as mãos sobre eles, invocando o Espírito Santo. Lucas apresenta assim uma profunda eclesiologia. A Igreja é conduzida pelo Espírito e vive unida na comunhão e na comunidade apostólica. Não existe missão isolada, nem fé fechada em si mesma. Toda ação evangelizadora nasce da unidade e conduz à participação na vida da comunidade. O Espírito Santo é o grande pedagogo da Igreja, aquele que santifica, fortalece e mantém viva a presença da ressurreição de Cristo entre nós. Essas palavras iluminam e fortalecem a caminhada da Igreja em nossos dias. Papa Leão XIV recordou recentemente que cada batizado é um sujeito ativo da evangelização, chamado a testemunhar Cristo na força do Espírito Santo. O Santo Padre também afirmou que a Igreja deve ser um laboratório de unidade e comunhão, onde a diversidade dos dons se transforma em fraternidade e missão. A experiência da comunidade samaritana revela exatamente isso. O Espírito une, cura as divisões e faz nascer a Igreja Missionária Sinodal, aberta a todos. Também nós somos convidados a renovar nossa docilidade ao Espírito Santo. Em meio aos desafios do mundo atual, a Palavra de Deus nos recorda que nunca estamos sozinhos. O mesmo Espírito derramado sobre a Igreja Primitiva continua sustentando as comunidades cristãs, inspirando os evangelizadores e fortalecendo todos aqueles que anunciam o Evangelho com coragem. Como discípulos missionários, somos chamados a deixar que o Espírito transforme nossa vida para que nossa presença seja sinal de esperança, comunhão e alegria que transforma o mundo. A segunda leitura da primeira carta de São Pedro. Caríssimos, santificai em vossos corações o Senhor Jesus Cristo, e estais sempre prontos a dar razão da vossa esperança a todo aquele que vo-la pedir. Fazei-o, porém, com mansidão e respeito e com boa consciência. Então, se em alguma coisa fordes difamado, ficarão com vergonha aqueles que ultrajam o vosso bom procedimento em Cristo. Pois será melhor sofrer praticando o bem, se esta for a vontade de Deus, do que praticando o mal. Com efeito, também Cristo morreu, uma vez por todas, por causa dos pecados, o justo pelos injustos, a fim de nos conduzir a Deus. Sofreu a morte na sua existência humana, mas recebeu nova vida pelo Espírito. Palavra do Senhor. Queridos ouvintes, a segunda leitura que acabamos de escutar desta sexta semana apresenta uma forte exortação às primeiras comunidades cristãs que vivem em meio às perseguições e à hostilidade do mundo. A primeira carta de Pedro, dirigida especialmente aos cristãos mais pobres e fragilizados da Ásia Menor, procura sustentar a esperança daqueles que enfrentam incompreensões por causa da fé. Conforme recorda o comentário dos missionários deonianos, o autor da carta convida os cristãos a permanecerem firmes e fiéis aos compromissos assumidos no batismo, tendo diante dos olhos o complexo tempo vivido e olhando para o Cristo, que é exemplo, que passa pela cruz antes de alcançar a glória da ressurreição. São Pedro exorta os discípulos a reconhecerem, antes de tudo, a soberania de Cristo no íntimo do coração. Santificai Cristo como Senhor em vossos corações. Dessa certeza nasce a verdadeira esperança cristã, capaz de sustentar o fiel mesmo nas horas de sofrimento e perseguição. O cristão é chamado a dar razão da sua esperança, isto é, testemunhar sua fé, não com violência ou intolerância, mas com mansidão, respeito e serenidade. O testemunho cristão autêntico não é se impor pela força, mas pela coerência de uma vida vivida na transformação da ação do amor de Deus. O texto desafia profundamente a lógica do mundo. Enquanto a sociedade frequentemente responde ao mal com mais violência, o Evangelho propõe o caminho do bem, do perdão e da caridade. São Pedro recorda que Cristo, o justo pelos injustos, entregou-se por amor para continuar todas as obras de Deus. Eis o fundamento da esperança cristã. O amor vivido até o extremo não conduz ao fracasso, mas à vida plena. A cruz não foi o fim de Jesus, mas o caminho para a ressurreição. Assim também acontece em todo discípulo que faz da própria vida um dom oferecido aos irmãos. Essa palavra interpela diretamente nossa realidade atual. Quantas vezes somos tentados a responder às agressões com agressividades, às injustiças com vinganças, ao ódio com intolerância? A liturgia deste domingo nos recorda que o verdadeiro discípulo de Cristo testemunha o Evangelho pela firmeza da esperança e pela delicadeza da caridade. Como destacam os missionários deonianos, a fé cristã não é sinal de fraqueza, mas expressão da confiança naquele que venceu a morte. Por isso, mesmo em meio às dificuldades e contradições do mundo, somos chamados a permanecer unidos a Cristo, fazendo da nossa vida um testemunho de amor, mansidão e esperança pascal. Encontramos na tradição patrística um belíssimo texto de Santo Agostinho, intitulado Espírito Santo, Dom do Amor de Deus. Assim nos falou Santo Agostinho nesta carta. Não há dom de Deus mais excelente do que este. Outros dons também são concedidos pelo Espírito Santo, mas sem amor de nada aproveitam. Portanto, a menos que o Espírito Santo seja concedido a cada um a ponto de torná-lo alguém que ama a Deus e ao seu próximo, ele não passa da esquerda para a direita. Nem o Espírito é chamado especificamente de dom, senão por causa do amor. É aquele que não tem esse amor ainda que fale a língua dos homens e dos anjos, é como um bronze que soa e como um símbolo que retine. E ainda que tenha o dom da profecia e conheça todos os mistérios de toda a ciência e ainda tenha toda a fé de maneira tal que possa transportar montanhas, nada é. E ainda que distribua todos os seus bens para o sustento dos pobres, e ainda que entregue seu corpo para que se queime nas chamas, nada lhe aproveita. Portanto, se a Sagrada Escritura proclama que Deus é amor, é que o amor vem de Deus e opera em nós a nossa permanência em Deus e a sua presença em nós, que sabemos disso porque Ele nos deu o dom do Espírito. Então, o Espírito é Deus, que é amor. Nesta semana do mês de maio, também nós celebramos um dia muito importante, o Dia das Mães, no qual nós recordamos a graça de Deus pelo dom precioso da maternidade. As mães, em sua ternura, dedicação e capacidade de amar sem medidas, tornam-se reflexo vivo do amor misericordioso de Deus para com a humanidade. Em cada gesto de cuidado, de acolhida e de doação silenciosa, manifesta-se a beleza de um amor que gera vida, sustenta e transmite esperança. No seu ensino, educa a sermos persistentes no caminho à luz da fé. Quando ouvimos o Evangelho, contemplamos que nas mães a imagem daquela caridade paciente e fiel que o próprio Cristo revelou ao mundo. Que o Senhor ressuscitado fortaleça todas as mães em sua missão diária e as cubra com as suas bênçãos e paz. O poeta brasileiro Braulio Bessa escreve um poema chamado Mãe. Nos escreveu o poeta: quantas vezes eu penso aqui sozinho, se eu mereço um amor tão puro e forte, se foi Deus, o destino ou se foi sorte. Afinal, é tão duro esse caminho. Aí chega você com seu jeitinho, me dizendo por onde caminhar, cada pedra que eu devo desviar. Não descuida de mim por um segundo. Se eu vivesse mil vezes nesse mundo, não seria o bastante para te amar. Te amar pelas noites mal dormidas, por pensar mais em mim do que em você, pelas vezes que eu ouvi você dizer que a vida era cheia de feridas e que é justo, nas dores mais doídas, que a gente aprenda a suportar, que é caminhando que se aprende a levantar, até mesmo no poço mais profundo. Se eu vivesse mil vezes neste mundo, não seria o bastante para te amar. Te amar por ser brisa e furacão, pelas vezes que tirei o seu juízo, pelas vezes que estive indeciso e você me ensinou a direção. Te amar, mãe, por pura gratidão, te amar simplesmente por te amar. Não existem palavras para explicar, só se pode sentir bem lá no fundo. Se eu vivesse mil vidas nesse mundo, não seria o bastante para te amar. Te amar por estar perto de mim, não por ter o seu sangue ou sua cor. Te amar só por ter o seu amor. Te amar mais pelos nãos do que pelos sims. Te amar por plantar no meu jardim o amor maior que se pode amar e mostrar a forma certa de regar esse sentimento puro e tão fecundo. Se eu vivesse mil vidas nesse mundo, não seria o bastante para te amar. Por ser inteira em pedaços, por ser lar e por ser lida, por ser mil em uma só, por ser sempre repartida, por ser um pedaço de Deus me dando um pedaço de vida.

Queridos ouvintes, chegamos à segunda parte do nosso programa, qual nós dedicamos à catequese, ao magistério da Igreja. Durante os últimos meses, o Papa Leão tem dedicado a sua catequese a refletirmos de forma mais profunda sobre a Constituição Apostólica do Concílio Vaticano II, este tempo ouro na Igreja, novos ventos que transmitiram a verdade ao longo dos séculos da Igreja. Assim nos escreveu o Santo Padre, o Papa Leão XIV, na sua última catequese. Irmãos e irmãs, refletindo acerca de uma parte do capítulo 7 da Constituição do Concílio Vaticano II sobre a Igreja, meditamos sobre uma das suas características fundamentais, a dimensão escatológica. Com efeito, a Igreja caminha nesta história terrena sempre orientada para a meta final, que é a Pátria Celeste. Trata-se de uma dimensão essencial que, no entanto, muitas vezes negligenciamos ou minimizamos porque estamos demasiado concentrados no que é imediatamente visível e nas dinâmicas mais concretas da vida da comunidade cristã. A Igreja é o povo de Deus a caminho na história, que tem o reino de Deus como finalidade de todo o seu agir. Jesus deu início à Igreja precisamente anunciando este reino de amor, de justiça e de paz. Portanto, somos chamados a considerar a dimensão comunitária e cósmica da salvação em Cristo, dirigindo o olhar para este horizonte final, a fim de medir e avaliar tudo nesta perspectiva. A Igreja vive na história, ao serviço da vinda do reino de Deus no mundo. Ela anuncia a todos, e sempre as palavras desta promessa recebe dela uma garantia, na celebração dos sacramentos, em particular da Eucaristia, concretizando e experimentando a sua lógica nas relações de amor e serviço. Além disso, ela sabe que é lugar e meio onde a união com Cristo se realiza, mas reconhecendo ao mesmo tempo que a salvação pode ser concedida por Deus no Espírito Santo, até fora dos seus confins visíveis. A este propósito, a Constituição Lumen Gentium faz uma afirmação importante. A Igreja é sacramento universal de salvação, ou seja, sinal e instrumento daquela plenitude de vida e de paz prometida por Deus. Isto significa que ela não se identifica perfeitamente com o reino de Deus, mas é o seu germe e início, pois o cumprimento só será concedido à humanidade e ao cosmo no fim. Por isso, os crentes em Cristo caminham nesta história terrena, marcada pelo amadurecimento do bem, mas também por injustiças e sofrimentos, sem se deixar iludir nem desesperar. Eles vivem orientados pela promessa recebida daquele que renova todas as coisas. Por isso a Igreja cumpre a sua missão entre o já do início do reino de Deus em Jesus e ainda não do cumprimento prometido e esperado. Guardiã de sua promessa que ilumina o caminho, ela está investida também na missão de pronunciar palavras claras para rejeitar tudo que mortifica a vida e impede o seu desenvolvimento e torna posição a favor dos pobres, dos explorados, das vítimas da violência e da guerra e de quantos forem sofredores no corpo e no espírito. Sinal e sacramento do reino, a Igreja é povo de Deus peregrino na terra, que precisamente a partir da promessa final, partindo do Evangelho, lê e interpreta a dinâmica da história, denunciando o mal em todas as suas formas e anunciando com palavras e obras a salvação que Cristo deseja realizar para toda a humanidade e o seu reino de justiça, amor e paz. Assim, a Igreja não anuncia a si própria. Pelo contrário, nela tudo deve remeter para a salvação em Cristo.
Nesta perspectiva, a Igreja é chamada a reconhecer humildemente a fragilidade e caducidade humanas das próprias instituições, que, embora estejam ao serviço do Reino de Deus, assumem a figura fugaz deste mundo. Nenhuma instituição eclesial pode ser absolutizada, aliás, uma vez que vivem na história e no tempo, são chamadas a uma conversão contínua, a renovação das formas e a reforma das estruturas, a regeneração contínua das relações de modo a poder realmente corresponder à sua missão. No horizonte do Reino de Deus, deve ser compreendida também a relação entre os cristãos que hoje cumprem a sua missão e quantos já terminaram a existência terrena e estão numa fase de purificação ou de bem-aventurança. Como efeito, a Lumen Gentium afirma que todos os cristãos formam uma única igreja, que existe uma comunhão e uma partilha dos bens espirituais fundamentada na união com Cristo e com todos os crentes, uma solicitude fraterna entre a igreja terrena e a igreja celeste, aquela comunhão dos santos que experimenta em particular na liturgia. Orando pelos falecidos e seguindo as pegadas de quantos já viveram como discípulos de Jesus, também nós somos amparados no caminho e fortalecidos na adoração a Deus, marcados pelo único Espírito e unidos na única liturgia com aqueles que nos precederam na fé. Louvemos e demos glória à Santíssima Trindade. Agradecemos aos padres conciliares por nos terem recordado esta dimensão tão importante e tão bela de ser cristão e procurarmos cultivá-la na nossa vida. Estas foram as palavras do Santo Padre, o Papa Leão XIV.

0: Jesus procura animar a esperança dos seus seguidores, prometendo que não os abandonará. Ele lhes garante o dom do Espírito da Verdade. Eis a síntese do Evangelho Dominical na sexta semana da Páscoa, onde anunciamos a colaboração do diácono Marcos Maciel de Araújo, da paróquia de São Paulo Apóstolo, que nesta sexta-feira, dia 15 de maio, vai assumir uma importante missão como neo-sacerdote a serviço do povo de Deus e da diocese de Santa Luzia de Mossoró.
1: O Senhor esteja convosco, Ele está no meio de nós. Proclamação do Evangelho de Jesus Cristo segundo João. Naquele tempo, disse Jesus a seus discípulos: Se me amais, guardareis os meus mandamentos. E eu rogarei ao Pai, e Ele vos dará um outro defensor, para que permaneça sempre convosco, o Espírito da Verdade, que o mundo não é capaz de receber, porque não o vê nem o conhece. Vós o conheceis, porque ele permanece junto de vós e estará dentro de vós. Não vos deixareis órfãos. Eu virei a vós. Pouco tempo ainda, e o mundo não mais me verá. Mas vós me vereis, porque eu vivo e vós vivereis. Naquele dia, sabereis que eu estou no meu Pai, e vós em mim, e eu em vós. Quem acolheu os meus mandamentos e os observa, esse me ama. Ora, quem me ama será amado por meu Pai, e eu o amarei e me manifestarei a ele. Palavra da salvação. Glória a vós, Senhor. Boa noite, querido Padre Charles. Boa noite, queridos ouvintes da Rádio 105 FM. Primeiramente, eu gostaria de agradecer pelo convite para esta reflexão e também estender um convite, porque nesta sexta-feira, dia 15 de maio, com a graça de Deus, eu serei ordenado presbítero para o serviço de todo o povo de Deus, todo o povo da Igreja. Portanto, querido ouvinte, querido Padre Charles, todos são convidados para, nesse momento especial da minha vida e da minha vocação, vir participar desse momento tão especial, que será lá na paróquia de São Paulo Apóstolo, às 19 horas. Desde já, conto com a presença, mas sobretudo com a oração de todos. Mas, meus irmãos e minhas irmãs, neste sexto domingo da Páscoa, que o Evangelho, que a liturgia propõe, no Evangelho que acabamos de proclamar, a liturgia continua nos conduzindo à experiência do Cristo ressuscitado, que permanece vivo no meio do seu povo. As leituras deste domingo, elas nos mostram justamente isso: uma Igreja fortalecida pelo Espírito Santo, capaz de testemunhar a esperança mesmo nas dificuldades. Nos Atos dos Apóstolos, que é a primeira leitura, nós vemos a palavra sendo anunciada com alegria e produzindo vida nova. Já na segunda leitura da liturgia do sexto domingo da Páscoa, a carta de São Pedro, nós somos convidados a dar razões da nossa esperança com mansidão e firmeza. Tudo isso então nos prepara o coração para o Evangelho, onde Jesus promete permanecer sempre conosco através do Espírito Santo. No Evangelho que nos foi proclamado, o Evangelho de João, no capítulo 14, Jesus diz aos discípulos: Se me amais, guardareis os meus mandamentos. Essa fala, ela acontece no contexto da despedida de Jesus. Ele está preparando os discípulos para o momento da cruz, da ausência física, mas ao mesmo tempo os consola, dizendo que não os abandonará. E aqui está algo muito importante. Para Jesus, amar não é apenas sentir. Amar é viver. Amar é compromisso concreto. Hoje em dia, muitas vezes, o amor é reduzido à emoção passageira, né? A palavra bonitas ou sentimentos superficiais, a emojis de WhatsApp. Mas Jesus deixa claro que o amor verdadeiro se traduz em fidelidade ao Evangelho, em escolhas concretas e, sobretudo, em uma vida coerente. Porque guardar os mandamentos não significa viver uma religião pesada ou baseada em regras. Significa assumir o estilo de vida de Jesus. É aprender a amar, a perdoar, a servir, a permanecer fiel mesmo nas dificuldades, mesmo nas dores, mesmo nas cruzes. Quem ama Jesus procura viver como ele viveu. E depois Jesus faz uma promessa maravilhosa. Ele vai dizer: eu pedirei ao Pai e ele vos dará um outro defensor para que permaneça sempre convosco, o Espírito da Verdade. Jesus sabe que os discípulos sentirão medo, insegurança e fraqueza, e por isso promete o Espírito Santo. Isso também vale para nós. Quantas vezes nos sentimos cansados, perdidos, sem forças espirituais? Quantas vezes o coração se inquieta diante das pressões da vida, dos problemas, das decepções, dos traumas? E Jesus, neste Evangelho, nos recorda: vocês não estão sozinhos. O Espírito Santo é a promessa viva de Deus em nós. É Ele quem sustenta a fé quando tudo parece escuro. É Ele quem nos fortalece nas tentações, quem nos consola nas dores e quem nos ajuda a discernir os caminhos da vida. Talvez um dos maiores dramas do nosso tempo seja justamente a sensação de vazio e de abandono. Há pessoas cercadas de coisas, de compromissos, até de gente, mas profundamente sozinhas por dentro. E Jesus hoje faz uma promessa que aquece o coração, sobretudo dessas pessoas: não vos deixarei órfãos. Que palavra forte! O cristão não é órfão. O ressuscitado continua presente. Mesmo quando não vemos, ele permanece conosco. Mesmo quando nossa fé vacila, ele continua nos sustentando. E Jesus vai ainda mais longe ao dizer: vós me vereis, porque eu vivo e vós vivereis. Meus irmãos, minhas irmãs, a ressurreição de Cristo não é uma lembrança do passado. Ela é uma presença atual que transforma a nossa vida. Porque Jesus vive, nós também podemos recomeçar. Porque Jesus venceu a morte, o sofrimento não tem a última palavra. Porque Jesus vive, a esperança nunca morre. Num mundo marcado por tanta violência, indiferença e desesperança, nós, cristãos, somos chamados a ser sinal dessa presença viva de Deus. Não apenas falando de Jesus, mas sobretudo revelando Jesus através da nossa própria vida e das nossas ações. Às vezes nós queremos grandes sinais de Deus, mas o Evangelho nos lembra que ele se manifesta no cotidiano. Na fidelidade silenciosa, no amor vivido dentro de casa, no perdão oferecido, na perseverança de quem continua acreditando, mesmo depois das quedas. E o mais bonito é perceber que Jesus não promete o Espírito para pessoas perfeitas. Os discípulos de ontem e os discípulos de hoje, que somos nós, somos frágeis, medrosos, limitados. Mas mesmo assim foram escolhidos e somos escolhidos e sustentados pela graça. Isso acontece conosco. Deus não espera que sejamos fortes sozinhos. Ele nos fortalece com a sua presença. A liturgia deste sexto domingo da Páscoa, o Senhor nos convida a renovar duas certezas. A primeira, de que amar Jesus exige uma vida coerente com o Evangelho. E a segunda, de que nunca caminhamos sozinhos, porque o Espírito Santo permanece conosco. Meus irmãos e minhas irmãs, que nesta Páscoa possamos abrir o coração à presença do Espírito Santo, o Espírito da Verdade, e deixar que o Cristo ressuscitado transforme a nossa vida, para que também nós sejamos sinais de esperança no meio do mundo. Louvado seja nosso Senhor Jesus Cristo. Para sempre seja louvado.
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1: 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As notícias do governo federal que movimentaram o país no dia de hoje.
2: Boa noite.
0: Uma boa noite para você que nos acompanha em todo o país.
2: Segunda-feira, 11 de maio de 2026.
0: E vamos ao destaque do dia, Desenrola Brasil.
2: Quase R$1 bilhão já foram renegociados em uma semana de lançamento do programa.
0: Brasileiros podem conseguir descontos de até 90% nas dívidas do cartão de crédito, cheque especial ou crédito pessoal. Natália Koslick.
3: O novo Desenrola tem previsão de duração de 90 dias. O foco do programa são consumidores que ganham até 5 salários mínimos, o equivalente a R$ 8.105.
2: E ainda acesso à internet ampliado.
0: 3.800 unidades básicas de saúde serão conectadas, o que vai aumentar a oferta do telesaúde pelo SUS.
2: A medida vai fortalecer atendimento de quem vive em áreas com menor acesso a especialistas e serviços médicos. Pablo Mundim.
4: Com a conexão, os profissionais de saúde passam a usar prontuários eletrônicos, exames digitais, trocas de informações em tempo real e teleconsultas com especialistas.
0: E você vai ouvir também homenagem aos mais de 700 mil mortos de Covid no Brasil.
2: O presidente Lula institui 12 de março como dia em memória às vítimas do vírus no país.
5: Nós precisamos ter consciência que isso aqui é mais forte do que muitas guerras que aconteceram no mundo.
0: Hoje, na apresentação da Voz do Brasil, Mariana Jungmann e Nazi Brum.
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0: Em março de 2020, os estados começavam a se preparar para entrar em quarentena. A Covid-19 chegava ao Brasil.
2: No dia 12 de março, o Brasil registrou a primeira morte da doença.
0: E para lembrar esse período, quando o país registrou mais de 700 mil mortes pela doença, o presidente Lula sancionou hoje o Dia Nacional em Memória das Vítimas da Covid-19, o dia 12 de março.
2: A repórter Graziele Bezerra está no Palácio do Planalto e acompanhou esse evento. Ela fala com a gente agora ao vivo. Boa noite, Graziele.
6: Oi, Mariana. Boa noite para você também. Boa noite para o Nazi. Boa noite para o ouvinte da Voz do Brasil. Para falar sobre esse assunto, a gente vai contar um pouquinho da história da aposentada Norma Ferraz, que seguiu todos os protocolos exigidos pela Organização Mundial da Saúde na época da pandemia de Covid-19. Isolamento, uso de máscaras e higienização das mãos. Mas a esperança da imunização não chegou a tempo de salvar o filho dela, o Diego, de 39 anos. Então, em fevereiro de 2021, após uma semana de internação, ele morreu em um hospital em Rio Branco, no Acre.
7: Ele dizendo para mim, mãe, quinta-feira eu estou indo para casa já, se Deus quiser. Eu estou aqui só para tomar o remédio direitinho. Isso dói.

0: até hoje, porque eu pergunto para ele às vezes, qual quinta-feira, meu filho, que você vai voltar? Porque você não cumpriu, você falou que ia voltar e não voltou.
1: Pois é, e hoje, nesta segunda-feira, o presidente Lula sancionou uma lei que elegeu 12 de março para lembrar os mais de 700 mil brasileiros que morreram, então, aí de Covid-19 no país, a exemplo do Diego, de 39 anos. A data registra a morte da diarista Rosana Aparecida Urbano, que foi a primeira vítima do coronavírus no Brasil. O ministro da Saúde, Alexandre Padilha, diz que relembrar as vítimas é também evitar que novos casos de negligência aconteçam.
2: Na saúde, a gente fala que a memória tem dois papéis fundamentais. Primeiro, acolher o sofrimento, apoiar o sofrimento, poder lidar com esse sofrimento. Mas, sobretudo, o papel da memória é para que a sociedade como um todo nunca mais permita que se repita o que aconteceu durante a condução da pandemia da Covid-19 no nosso país.
1: Para o presidente Lula, a data servirá também para trazer justiça às vítimas.
3: E nós precisamos ter consciência que isso aqui é mais morte do que muitas guerras que aconteceram no mundo. Um dia nós mudaremos esse mundo e a ignorância não vai prevalecer em lugar nenhum. E a justiça será feita.
1: Bom, a partir da próxima semana será realizada uma exposição itinerante que vai percorrer várias capitais brasileiras com obras de artistas que relembram aí a emergência sanitária enfrentada no período da pandemia. Uma réplica foi instalada aqui no Palácio do Planalto. Essa réplica retrata os nomes, idade, também estados das pessoas, a origem das pessoas mortas pela Covid-19. Eu volto com você, Mariana Inazi.
4: Obrigado, Graziele, pelas informações.
5: E o ministro da Saúde, Alexandre Padilha, reforçou hoje que nenhum dos casos de hantavírus registrados no Brasil esse ano foi transmitido de um ser humano para o outro.
4: Ele disse que o hantavírus já é conhecido e que os casos do Brasil estão dentro do padrão dos últimos anos, não estando relacionados à cepa andina, que é passada entre humanos e foi encontrada em um cruzeiro.
6: Diferente da Covid-19, o vírus do hantavírus é um vírus conhecido por todos nós. Desde os anos 90, nós temos casos de hantavirose no continente americano. Começou os primeiros casos nos Estados Unidos, depois em vários países do continente. Aqui no Brasil, nós temos uma série histórica que varia com dezenas de casos todos os anos, em torno de 30, 35, 40. Dos 7 casos que nós tivemos esse ano no Brasil, nenhum deles está relacionado com essa cepa andina, até porque ela nunca circulou no Brasil. Essa cepa andina é a única que tem registro até hoje de risco de transmissão interhumanos.
5: Segundo o Ministério da Saúde, o risco global de disseminação do hantavírus permanece baixo.
4: O surto é em um navio de cruzeiro que desembarcou na Espanha e está sendo investigado sem impacto direto para o Brasil até o momento.
5: A hantavirose é uma zoonose viral que pode comprometer pulmões e coração.
4: O vírus é transmitido principalmente pelo contato com urina, saliva e fezes de roedores silvestres infectados.
5: No ano, 3.800 unidades básicas de saúde devem receber sinal de internet e equipamentos.
4: A conexão deve chegar também a municípios com menos de 30 mil habitantes.
5: Os editais para os serviços foram publicados pelos Ministérios das Comunicações e da Saúde.
7: O governo do Brasil lançou nesta segunda-feira 2 editais que ampliam o acesso à internet em regiões vulneráveis e conectam unidades de saúde à rede digital. A iniciativa integra os Ministérios das Comunicações e da Saúde com recursos do Fundo de Universalização dos Serviços de Telecomunicações, o FUSH. Um dos editais prevê investimento de R$ 140 milhões para a conexão de 3.800 unidades básicas de saúde. Na prática, o projeto leva internet de qualidade para postos em comunidades rurais, indígenas, ribeirinhas e áreas afastadas dos grandes centros, destaca o ministro das Comunicações, Frederico de Siqueira Filho.
8: Hoje, o governo do Brasil avança na conectividade em áreas essenciais para a população. De um lado, a saúde pública, que necessita de informações rápidas, prontuários integrados e atendimento digital. De outro lado, a inclusão e uma condição fundamental para o acesso a direitos, serviços públicos, oportunidades e cidadania.
7: Com a conexão, os profissionais de saúde passam a usar prontuários eletrônicos, exames digitais, trocas de informações em tempo real e teleconsultas com especialistas. Segundo o ministro da Saúde, Alexandre Padilha, a medida reforça o programa Agora Tem Especialistas, que busca acelerar diagnósticos e diminuir a espera por exames no SUS.
9: Para nós é um avanço muito importante. Nós estamos distribuindo mais 10 mil kits de telesaúde para as unidades básicas de saúde comprados pelo Ministério da Saúde. Equipamentos que permitem você fazer uma avaliação no fundo de olho da retina, equipamentos que fazem uma avaliação do pulmão, eletrocardiogramas, né, ultrassom portátil.
7: O segundo edital foca na expansão da infraestrutura em municípios menores e áreas remotas, por meio do programa Acessa Crédito Telecom, com 500 milhões de reais em recursos. Para o secretário de Telecomunicações do Ministério das Comunicações, Hermano Barros Tércios, os editais devem beneficiar cerca de 2 milhões e meio de brasileiros e fazem parte do FUSH 2.0.
10: O público-alvo impacto desse segundo edital, que é o do acesso a crédito, são as cidades abaixo de 30 mil habitantes, as prestadoras com menos de 200 mil acessos, para subir ainda mais esse número de provedores que consigam acessar o recurso do FUSH, provedores pequenos e médios.
7: As empresas interessadas em participar dos editais têm até 22 de maio para apresentar propostas. Reportagem Pablo Mundim.
4: Há 52 anos, uma cooperação entre Brasil e Paraguai transformou uma disputa territorial em um projeto compartilhado de desenvolvimento. Era a criação de Itaipu Binacional.
5: Mais de meio século depois, a empresa olha para o futuro, incentivando pesquisas para novas fontes de geração de energia e atuando como motor de desenvolvimento socioambiental em mais de 400 municípios do país.
4: Em outra frente, Itaipu ainda segue com um papel estratégico no equilíbrio da oferta de energia e do preço pago pelos brasileiros na conta de luz.
5: Sobre tudo isso, a gente conversa hoje com o diretor da companhia, Enio Verri. Boa noite, diretor.
11: Boa noite, ouvintes.
5: Diretor, vamos começar falando daquilo que interessa mais diretamente ao consumidor, que é a tarifa. Brasil e Paraguai estão aí em pleno processo de negociação para a redefinição do preço que a gente paga pela energia excedente dos paraguaios, pela parte deles na energia gerada de Itaipu, né? Quais são as expectativas em torno dessa negociação?
11: O presidente Lula nos cobrou, em 2023, quando assumimos, que baixássemos o máximo possível a tarifa. Iniciamos uma negociação com o Paraguai e nós conseguimos baixar em 2023, 30% do valor que era pago. Além de baixar, nós congelamos a tarifa. Portanto, os anos de 23, 24, 25 e 26, a tarifa está congelada após essa redução. E estamos nesse momento numa negociação muito profunda com os nossos sócios paraguaios para baixar novamente. Embora não dê para adiantar qual seria essa tarifa, o que nós podemos afirmar a toda a população brasileira é que a tarifa da energia produzida por Itaipu para 27 será ainda mais barata do que essa que está sendo cobrada hoje. Portanto, julgamos assim um momento histórico. Em 53 anos, conseguimos, depois de tanto tempo, baixar de tal maneira a tarifa e ainda garantir que continue baixando a partir de agora.
4: Pois é, diretor, existe esse papel importante de Itaipu, né? Uma empresa pública na estabilidade e previsibilidade do custo da energia no Brasil. O senhor pode explicar para a gente, para os nossos ouvintes, como é que ela faz essa contribuição?
11: Essa é a vantagem de ser uma empresa pública. Ela é 50% do Brasil, 50% do Paraguai, mas elas são absolutamente públicas. Ela não tem esse modelo das estatais brasileiras, porque Itaipu tem um tratado que a rege, mas ela consegue com isso atender os interesses dos dois países. E os dois países esperam exatamente isso. Primeiro, um preço justo, condições de garantir o investimento nas políticas socioambientais e, principalmente, previsibilidade. A população saber que pode contar com Itaipu, não só no preço, como na garantia. O termo que se usa muito é o termo de bateria. Eu acho que isso é importante dizer. Hoje, tem muita energia a partir do vento e a partir do sol, que é eólica e fotovoltaica. Essas energias são muito boas, são baratas, são limpas, mas elas são intermitentes. Se não tiver vento e não tiver sol, você não tem a energia. E aí, nesse momento, entra Itaipu, que ela tem uma energia firme e garante. Por exemplo, agora, estamos conversando com o Brasil todo já é à noite, E ele tem uma energia acesa na casa dele. Essa energia é Itaipu que garante. Então nós garantimos a estabilidade no preço e na certeza que todas as pessoas têm na sua casa a energia.
5: Pois é, eu ia até falar dessas novas fontes, desse momento de transição energética que a gente vive, porque Itaipu marcou um momento quando foi criada, né? Marcou ali essa coisa da cooperação, dessa integração sul-americana, e agora a gente vive um outro momento, que é o momento da transição energética. E a empresa também incentiva, né, pesquisas na área de geração de energia, de novas energias, como o senhor mencionou aí, a solar e a eólica.
11: Temos muitas pesquisas. A verdade é que a crise climática, ela é um fato concreto. E essa crise climática, ela exige a transição energética. A Itaipu já é um modelo no mundo de transição energética. Ela produz uma energia limpa, de qualidade e barata. Agora, além disso, nós pesquisamos e produzimos, por exemplo, a energia fotovoltaica no fio d'água. Como nós temos um reservatório gigante, as placas solares ficam no fio d'água produzindo energia solar. Nós temos também experiência com hidrogênio verde, que é uma pesquisa já de 20 anos na Itaipu. Temos também o biogás, que também produz a partir de restos de alimentos energia. E temos agora também a essência, a matéria-prima para fazer o SAF, que é o combustível de aviação. Então Itaipu ela garante a produção de energia firme, mas faz um grande investimento também em energias alternativas para garantir a transição energética que o mundo cobra e o Brasil já está fazendo.
4: Agora, diretor, Itaipu também contribui para o desenvolvimento social e econômico de mais de 400 municípios no país, né? Que tipos de projetos a empresa desenvolve nesses locais?
11: Nós atingimos hoje 434 municípios que compõem o nosso território. Esses municípios, eles emitem resíduos para o reservatório. Para conter a emissão de resíduos, nós investimos muito em políticas socioambientais, ou seja, geração de emprego, renda, com a construção de uma política ambiental. Nós estamos falando de estradas rurais sendo asfaltadas, de investimento em placas solares em prédios públicos. Estamos falando, e investimos muito nisso, em associação de catadores e catadoras. Isso é um trabalho fantástico, porque os agentes ambientais são os catadores e catadoras no nosso país. E no nosso território, a Itaipu entra com caminhões, com elevadores, com tratores, fazendo não só que essas pessoas associadas, essas cooperativas, recolham o lixo das ruas, como melhorem em muito a sua renda. Além, lógico, da produção orgânica da agricultura familiar. Portanto, são investimentos que mudam a vida das pessoas, mas fazem uma política socioambiental.
5: Agora, diretor, para a gente concluir, que a gente só tem mais um minutinho, a gente mencionou aqui o passado, o presente. Queria que o senhor falasse um pouco do que esperar de Itaipu para o futuro, para as próximas décadas.
11: Olha, o futuro é Itaipu produzir ainda mais energia hidroelétrica. Nós estamos agora com muitos estudos, com consultoria, para aumentar a produtividade. Nós temos 20 unidades geradoras, 18 sempre funcionando e 2 ficam de backup, de reserva. A ideia é fazermos estudos para colocar mais 2 unidades geradoras e aumentar a capacidade de cada uma delas, que já estão instaladas ali há mais de 40 anos. É oferecer mais energia limpa, barata, para a população brasileira e paraguaia, garantindo a transição que tanto o mundo precisa.
4: Bom, conversamos com o NVR, diretor-geral de Itaipu Binacional. Diretor, obrigado pela entrevista aqui à Voz do Brasil.
11: Um grande abraço.
5: Em uma semana, já foram renegociados R$1 bilhão em dívidas por meio do novo Desenrola Brasil.
4: O programa oferece condições facilitadas de pagamento para ajudar os brasileiros a quitarem seus compromissos financeiros e saírem do vermelho.
5: E essa semana, o programa começa a atender os estudantes que contrataram o FIES e estão com parcelas em atraso.
12: Para trazer alívio ao bolso dos brasileiros e diminuir os índices de inadimplência, foi lançado o novo Desenrola Brasil. São oferecidos descontos de até 90% sobre dívidas antigas, prazo de até 4 anos para pagar e juros reduzidos. Desde o lançamento na semana passada, o programa acumula cerca de R$1 bilhão em dívidas renegociadas. E o volume de pedidos segue em expansão, segundo o ministro da Fazenda, Dario Durigan.
13: São 200 mil pedidos já em avaliação dos bancos, desses 200 mil, 100 mil praticamente fechados.
14: e em volume crescente. Cada dia a gente tem visto mais renegociações sendo feitas, o que é muito importante.
12: O foco do programa são consumidores que ganham até 5 salários mínimos, o equivalente a R$ 8.105. Aqueles que têm dívidas contratadas até 31 de janeiro de 2026, com atraso entre 90 dias e 2 anos, poderão renegociar diretamente com os bancos dívidas de cartão de crédito, cheque especial ou crédito pessoal sem garantia. O programa também oferece condições especiais para micro e pequenas empresas e produtores rurais quitarem seus débitos. E a renegociação para estudantes com empréstimos do FIES deve começar a valer essa semana, afirmou o ministro.
14: O FIES para os inadimplentes deve estar totalmente operativo. A medida provisória semana passada deu as condições, os bancos têm tirado dúvidas junto com o MEC e a Fazenda. Essa semana vai estar operativo.
12: O novo desenrola tem previsão de duração de 90 dias. De acordo com o ministro Dario Durigan, em breve o programa vai entrar em uma nova fase voltada para estimular os adimplentes. Reportagem Natália Kosli.
5: Você tem dificuldade de guardar dinheiro ou medo de perder o que investiu? Pois olha só, começa a valer hoje o Tesouro Reserva.
4: O novo título é focado em quem quer montar uma reserva de emergência com segurança, uma vez que não sofre com as oscilações do mercado e rende a taxa Selic.
5: O Tesouro Reserva tem rendimento a partir do primeiro dia útil após a aplicação. E o valor mínimo para começar a investir é de R$1.
4: A novidade já está disponível para correntistas do Banco do Brasil.
15: O Tesouro Nacional, o AB3 e o Banco do Brasil lançaram oficialmente o Tesouro Reserva, novo título do Tesouro Direto voltado para quem deseja começar a investir e formar reserva de emergência. O produto começa a funcionar nesta segunda-feira 11, com operações disponíveis 24 horas por dia nos 7 dias da semana. O novo título vai ter rendimento indexado à taxa Selic e vai poder ser adquirido com aplicação mínima de R$1. Diferente do Tesouro Selic, o Tesouro Reserva não vai ter marcação a mercado, o que evita oscilações no valor do investimento em períodos de instabilidade financeira. Inicialmente, o produto vai ficar disponível para clientes do Banco do Brasil. Segundo o Tesouro Nacional, a proposta é ampliar o acesso da população aos investimentos públicos e incentivar a educação financeira. O título permite aplicações de até R$500 mil por mês, sem limite para resgates. As operações vão ser feitas pelo aplicativo Investimentos BB, com transferências via Pix. O Tesouro Reserva seguirá as mesmas regras tributárias dos demais títulos do Tesouro Direto. O imposto de renda vai ser cobrado apenas sobre os rendimentos no momento do resgate. Também poderá haver cobrança de IOF em retiradas realizadas em até 30 dias. Claudimário Carvalho, para a Voz do Brasil.
5: A partir de hoje, brasileiros que viajarem para a China por até 30 dias não vão precisar de visto.
4: E o mesmo acontece com os chineses que vêm visitar o Brasil. Também não vão precisar de visto por um período de até 30 dias.
5: Os dois países fizeram um acordo de isenção recíproca de visto que tem validade até o dia 31 de dezembro desse ano.
4: A medida vale para visitas de turismo, negócios, eventos, atividades artísticas, culturais e desportivas.
5: O Brasil apresentou o painel de monitoramento de agrotóxicos na vida aquática, ferramenta que integra dados coletados em diferentes bacias hidrográficas do país, identificando contaminação de águas por defensivos agrícolas.
4: De acordo com os dados, foram realizadas mais de 10 mil análises que apontaram riscos em 1,3% das amostras.
5: Segundo o ministro do Meio Ambiente e Mudança do Clima, João Paulo Capobianco, o Brasil, como grande produtor de alimentos, deve se alinhar com a sustentabilidade, protegendo o solo, as nascentes e as pessoas que utilizam esses produtos.
16: Sabemos que no século XXI, competitividade e sustentabilidade não podem mais caminhar separados. Produzir alimentos exige também proteger a água, a biodiversidade, os territórios e a saúde humana. Esse é o desafio que está diante de nós.
4: A ministra do Desenvolvimento Agrário e Agricultura Familiar, Fernanda Machiavelli, afirmou que os dados permitem realizar um trabalho de conscientização com produtores para que usem produtos mais modernos e eficazes.
17: A gente não pode seguir botando em risco a vida e a saúde dos trabalhadores rurais, nem a vida das comunidades que estão em volta, usando substâncias lá da década de 70, que seguem aqui em uso, quando nós já temos alternativas muito mais seguras, com a mesma capacidade de garantir a nossa excelência na produção.
5: E deixar os espaços urbanos mais verdes e assim fortalecer o enfrentamento à mudança do clima.
4: E uma das medidas é incentivar os planos municipais de plantio de árvores nas cidades brasileiras.
18: O governo do Brasil anunciou o edital Arboriza Cidades, que destinará 19 milhões de reais para que os municípios elaborem ou revisem seus planos e realizem ações de arborização urbana. Outra iniciativa apresentada foi o GeoCal, ferramenta que mapeia as ilhas de calor nas cidades e permite identificar e planejar ações para ampliar e qualificar as áreas verdes. Lançado em 2024, o programa Cidades Verdes Resilientes demonstra avanços expressivos na promoção da qualidade ambiental e no fortalecimento da resiliência urbana frente à mudança do clima, alcançando cerca de 1.300 municípios brasileiros, o equivalente a 23% do total. A iniciativa segue as diretrizes previstas no Plano Nacional sobre Mudança do Clima, o Plano Clima. Para acessar o edital Arboriza Cidades, acesse gov.br/MMA. Thaisa Vitória para a Voz do Brasil.
5: A partir de agora, a atividade circense passa a ser reconhecida como uma manifestação da cultura e da arte popular em todo o território nacional.
4: Com a nova legislação, o circo passa a contar com um respaldo institucional reforçado como patrimônio cultural brasileiro.
5: E isso amplia as possibilidades de políticas públicas voltadas à valorização, preservação e fortalecimento do setor.
4: Dados da Funarte indicam que o Brasil possui cerca de 800 circos de lona em atividade, responsáveis pelo sustento direto de aproximadamente 20 mil profissionais.
5: E essas foram as notícias do Governo do Brasil.
4: Uma realização da Secretaria de Comunicação Social da Presidência da República.
5: Com produção da empresa Brasil de Comunicação.
4: Fique agora com as notícias do Poder Judiciário e do Congresso Nacional. Uma boa noite.
5: Boa noite para você e até amanhã.
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21: STF valida lei da Paraíba que permite ao usuário usar cartão físico para identificação em planos de saúde.
22: TSE vai realizar a confirmação do teste público da urna de 13 a 15 de maio.
21: STJ publica novo edital de chamamento de juízes para auxílio temporário em sessões de direito público, privado e penal.
22: Boa noite, eu sou Carlos Eduardo Cunha.
21: E eu sou Walter Lima.
22: O Supremo Tribunal Federal valida a lei do Estado da Paraíba que obriga planos de saúde a oferecer alternativa de identificação física aos usuários nos casos em que haja necessidade de aplicativo ou token.
21: A decisão foi tomada pelo plenário do STF em sessão virtual. Marcelo Della Libera.
23: A lei questionada garante aos beneficiários do plano de saúde a possibilidade de apresentar uma carteira física como forma válida de identificação diante de falhas técnicas ou impossibilidade de acesso à plataforma digital. Em sessão virtual, o plenário do Supremo Tribunal Federal acompanhou o relator da ação, ministro Nunes Marques, e concluiu que a norma estadual não altera o núcleo dos contratos de planos de saúde, mas atua de forma complementar na proteção do consumidor.
22: TSE vai realizar a confirmação do teste público da urna de 13 a 15 de maio.
21: Os participantes retornam ao tribunal para validar correções e aprimoramentos nos sistemas eleitorais. Fábio Ruas.
24: As investigadoras e os investigadores que participaram da 8ª edição do teste da urna no ano passado agora voltam ao TSE para verificar se as contribuições para o aprimoramento dos sistemas eleitorais foram implementadas. As sugestões de melhoria foram apresentadas pelos participantes do teste. A verificação vai ser de 13 a 15 de maio, sempre de 10 horas da manhã às 6 da tarde, na sede do TSE em Brasília.
22: O STJ publicou novo edital de chamamento público de juízes para preenchimento de 30 vagas para auxílio temporário.
21: Os colegiados são das primeiras, ou seja, são das primeira, segunda e terceira sessões, especializadas em direito público, privado e penal, respectivamente. Fátima Uchoa.
0: Estão previstas 10 vagas em cada sessão. O prazo de auxílio ao STJ é de 6 meses, com possibilidade de prorrogação. Os magistrados convocados atuarão de forma remota e sem prejuízo das atividades na jurisdição originária. Podem se candidatar juízes vitalícios de primeira instância, mesmo que atuem como substitutos no segundo grau ou nas turmas recursais do sistema dos juizados especiais. As informações completas sobre requisitos para participação estão no site do STJ. As inscrições estão abertas de hoje até 17 de maio.
1: A Justiça do Trabalho deu um passo histórico no aumento do acesso de trabalhadores amazônicos a direitos.
2: Em Manaus, tribunais trabalhistas assinaram acordos de cooperação voltados ao atendimento de populações de difícil acesso. William Nascimento.
3: A Justiça do Trabalho quer ampliar o atendimento a trabalhadores que vivem em regiões de difícil acesso na Amazônia. Durante encontro realizado em Manaus, representantes dos tribunais trabalhistas do Norte decidiram unir esforços para levar serviços da justiça a comunidades ribeirinhas, indígenas e às cidades afastadas. Os tribunais também assumiram o compromisso de irem até esses locais com mais frequência para aproximar ainda mais a justiça da população amazônica.
6: Volkswagen é condenada a pagar 15 milhões de reais por fraudes no controle de emissão de gases em veículos.
2: Sentença atende a pedidos do MPF. Vanessa Pereira.
25: Segundo as investigações, a montadora embutiu um software que burlava os testes de emissão de poluentes em mais de 17 mil unidades da picape Amarok, fabricadas entre 2011 e 2012. A prática viola não só as resoluções do Conselho Nacional do Meio Ambiente, como a própria Constituição Federal, e causa prejuízos ambientais até hoje, já que muitos dos veículos continuam em circulação. O Ministério Público Federal recorreu da decisão para que o valor da indenização seja de 30 milhões de reais, quantia que corresponde à gravidade dos atos da Volkswagen.
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6: Boa noite.
2: E até amanhã.
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1: Eu sou Paula Groba.
2: Eu sou Ricardo Nakaoka.
1: E estes são os destaques de hoje do Jornal do Senado, que começa agora.
2: O plenário vota a renovação automática da CNH nesta semana.
1: Governo veta projeto que equipara estágio à experiência profissional.
2: Comissão aprova punições a crimes cibernéticos.
1: Boa noite.
2: Boa noite.
1: Golpes virtuais, invasões de sistemas e roubo de dados têm feito cada vez mais vítimas no Brasil. Para tentar frear o avanço dos crimes cibernéticos, a Comissão de Ciência e Tecnologia aprovou um projeto que moderniza o Código Penal e endurece as punições para criminosos digitais.
2: A proposta detalha novas condutas criminosas e estabelece penas proporcionais à gravidade das invasões. As informações com o repórter Bruno Lourenço.
3: O projeto aprovado na Comissão de Ciência, Tecnologia, Inovação e Informática atualiza a legislação brasileira em um cenário de crescimento das ameaças digitais. Segundo o relator, senador astronauta Marcos Pontes, do PL de São Paulo, o Brasil só está atrás do México, na América Latina, em número de tentativas de ataques cibernéticos. A proposta cria tipos penais mais específicos e aumenta as punições aplicáveis. Marcos Pontes alertou também que o uso de ferramentas de inteligência artificial pode facilitar o desenvolvimento de mecanismos de invasão ainda mais sofisticados e acessíveis a um número maior de criminosos.
4: Diante desse contexto, é necessário dotar os órgãos públicos responsáveis pela fiscalização e investigação e pela persecução penal com os instrumentos jurídicos adequados para lidar com esse tipo de crime.
3: O texto seguiu para a Comissão de Constituição e Justiça.
1: E após denúncias de crise humanitária, avanço do garimpo ilegal e aumento da violência na terra indígena Yanomami, o Senado instalou uma subcomissão para acompanhar as políticas públicas direcionadas ao grupo indígena.
2: O colegiado vai fiscalizar ações do governo e discutir medidas para fortalecer a proteção aos Yanomamis. A reportagem é de Patrícia Oliveira.
5: A subcomissão permanente vai acompanhar, fiscalizar e aprimorar as políticas públicas voltadas aos povos Yanomami. A senadora Damaris Alves, do Republicanos do Distrito Federal, foi eleita presidente da subcomissão. Ela afirma que persistem problemas graves nas comunidades indígenas, como desnutrição infantil, dificuldades de acesso à saúde, além da atuação de redes criminosas ligadas ao garimpo ilegal, dificultando o trabalho de assistência. Segundo a senadora, a infraestrutura de saúde disponível é insuficiente para atender às necessidades das comunidades, especialmente em casos que exigem tratamento prolongado.
6: Informo que nós teremos diligência na área Yanomami e nós teremos, além de diligência de senadores, visita técnicas dos técnicos da comissão.
5: A subcomissão já tem um plano de trabalho pronto para acompanhar de forma permanente as ações governamentais e propor soluções legislativas e administrativas para a proteção desses povos indígenas.
1: Muitos jovens que deixam abrigos e famílias acolhedoras ao completar 18 anos precisam enfrentar sozinhos os desafios da vida adulta sem apoio financeiro, qualificação profissional ou oportunidades de trabalho.
2: Para mudar essa realidade, um projeto em análise no Congresso prevê ações de capacitação, acesso à educação e incentivo à inserção desses adolescentes no mercado de trabalho. Os detalhes na reportagem de Alexandre Campos.
7: Segundo o autor do projeto, o senador astronauta Marcos Pontes, do PL de São Paulo, além de as entidades de acolhimento serem obrigadas a acompanhar os jovens desligados, com foco em sua inclusão socioeconômica, a proposta também obriga as empresas a ofertarem vagas de aprendizes para adolescentes em situação de acolhimento institucional e aos que já tiverem sido desligados desse serviço após completarem 18 anos. Na opinião do senador, essas medidas criam condições para que esses jovens entrem no mercado de trabalho em pé de igualdade com as demais pessoas de sua faixa etária.
8: Imagina o que passa na cabeça de um jovem desse. Como é que eu vou me virar? O que eu vou fazer? Quando você tem a possibilidade de ofertar oportunidades para que eles possam estudar, para que eles possam fazer um curso técnico, aquela preocupação, tudo que eu vou fazer, começa a ter um sentido, começa a ver um caminho para frente positivo.
7: Segundo dados do Sistema Nacional de Adoção e Acolhimento do Conselho Nacional de Justiça, o Brasil conta atualmente com mais de de 35 mil crianças e adolescentes em serviços de acolhimento institucional ou familiar.
1: E o governo vetou o projeto que permitia contar o estágio como experiência profissional e critério em concursos públicos.
2: O governo argumentou que a proposta descaracteriza o papel pedagógico do estágio e fere a autonomia de estados e municípios. Repórter Márcio Maturana.
9: Foi vetado o projeto aprovado pelo Congresso em que o estágio valeria como tempo de experiência profissional e como prova em concurso público. O Poder Executivo argumentou que isso ia tirar o caráter pedagógico e seria inconstitucional ao ferir a autonomia de estados e municípios. No Senado, o texto foi relatado pela senadora Damares Alves, dos Republicanos do Distrito Federal.
6: Estudos sobre juventude e mercado de trabalho indicam que esse grupo enfrenta um ciclo perverso, não consegue o primeiro emprego por falta de experiência e sem oportunidade de atuação formal. Permanece fora do mercado. Ao reconhecer o estágio como experiência profissional, o PL contribui para mitigar essa desigualdade.
9: Agora, o veto precisa ser analisado pelo Congresso Nacional.
1: A medida provisória que trata da renovação automática da CNH para motoristas sem multa está na pauta do plenário desta semana.
2: Também pode ser votada a criação da Política Nacional para Estudantes com Altas Habilidades ou Superdotação. Repórter Pedro Pincer.
10: O plenário deve analisar nesta terça-feira a medida provisória que prevê a renovação automática da Carteira Nacional de Habilitação para motoristas cadastrados no Registro Nacional Positivo de Condutores. O benefício vale para quem não cometeu infrações com pontuação nos últimos 12 meses. O texto ainda autoriza o condutor a escolher a emissão da carteira apenas em formato digital. Para o relator, senador Renan Filho, do MDB de Alagoas, o fim da exigência da CNH física pode reduzir os custos para o cidadão.
11: A manutenção da opção pelo documento físico assegura a liberdade de escolha. Queria dizer aos parlamentares, protagonismo ao cidadão. A medida barateia, simplifica e digitaliza, desburocratiza e dá protagonismo ao cidadão, sem prejuízo àqueles que preferem, obviamente, a versão impressa.
10: Já na quarta-feira, pode ser votado o projeto que estabelece a Política Nacional para Estudantes com Altas Habilidades ou Superdotação. Também estão na pauta da semana o projeto que dispensa novas provas para a fixação de indenização por dano moral contra condenado por crimes do Código Penal e o texto que define os deveres funcionais e responsabilidades dos membros dos Conselhos dos Direitos da Criança e do Adolescente nacional, estaduais, distrital e municipais.
1: Há 30 anos, a urna eletrônica mudou a forma de votar no Brasil, acelerou a apuração dos resultados e se tornou referência mundial em tecnologia eleitoral.
2: Mas apesar do reconhecimento internacional, o sistema ainda enfrenta a desconfiança de parte da população brasileira. A reportagem é de Raíssa Abreu.
12: A urna eletrônica foi usada pela primeira vez nas eleições municipais de 1996. No ano 2000, 100% das eleições brasileiras foram informatizadas. O país é hoje uma referência mundial no assunto, como lembra o senador Randolph Rodrigues, do PT do Amapá.
13: A democracia brasileira é uma das democracias mais admiradas do planeta, exatamente pelas urnas eletrônicas.
12: Mas apesar do pioneirismo, a urna eletrônica está entre os assuntos que mais dividem opiniões no país. No Senado, está em análise na Comissão de Direitos Humanos um projeto para que o voto seja impresso. Para a senadora Damares Alves, do Republicanos do Distrito Federal, a insegurança tem a ver com a falta de letramento digital da população e com recentes escândalos de corrupção.
14: E esse ano, a dúvida vai ser maior por causa da fraude do INSS, que era tudo eletrônico. E eles disseram, ó, lá no eletrônico eles roubam nós. Então a gente vai ter questionamento, especialmente para o povo que não entende de tecnologia.
12: No passado, quando os votos eram feitos em papel, eram comuns os casos de desaparecimento de cédulas e até de urnas. Como lembrou a professora aposentada da Universidade de Brasília, Jodete Amorim, que chegou a trabalhar como mesária e fiscal.
2: Com edição de Paula Groba e trabalhos técnicos de João Lira, o Jornal do Senado fica por aqui. Acompanhe agora as notícias da Câmara dos Deputados. Boa noite.
1: Boa noite e até amanhã.
15: Jornal. Câmara dos Deputados. Deputados reconhecem profissão de trabalhador em refeições coletivas.
16: Câmara cria homenagens para destaques na ciência e no meio ambiente.
15: Bancada ligada à segurança pública pede a redução da maioridade penal.
17: Boa noite. Alberto Fraga, do PL do Distrito Federal, cobra do Senado a votação de propostas de segurança pública aprovadas pela Câmara. O deputado cita caso recente de violência sexual contra crianças para defender a redução da maioridade penal em crimes graves.
15: Alberto Fraga também pede avanço de proposta que obriga o Estado a avisar mulheres sobre a saída da prisão de ex-companheiros que representem ameaça. Ele afirma que o Congresso precisa dar prioridade a medidas capazes de enfrentar a violência e proteger por possíveis vítimas.
17: Maurício Marcon, do PL do Rio Grande do Sul, critica o veto do Executivo a artigo de projeto que aumentava a pena para roubo seguido de lesão grave para 16 a 24 anos. Ele afirma que a punição mais severa é necessária para crimes que deixam vítimas com sequelas permanentes.
15: Maurício Marcon também defende a redução da maioridade penal em casos de crimes graves cometidos por adolescentes. Ele sustenta que o Congresso deve priorizar medidas de segurança pública, especialmente diante de casos recentes de violência contra crianças.
17: Para Zé Trovão, do PL de Santa Catarina, é preciso reduzir a maioridade, com o argumento de que a legislação atual favorece a impunidade. Na visão do deputado, crimes graves cometidos por menores exigem resposta mais dura do Congresso Nacional.
15: O parlamentar também critica o governo e outros setores políticos por, segundo ele, não darem a devida atenção ao caso. Zé Trovão acredita que a falta de posicionamento reforça a sensação de insegurança e evidencia a necessidade de mudanças na legislação penal.
17: Coronel Crisóstomo, do PL de Rondônia, defende a redução da maioridade penal como medida urgente para combater crimes graves. Ele argumenta que casos de violência envolvendo menores exigem resposta mais rigorosa do Congresso.
15: O deputado afirma que a proposta é necessária para proteger a população e evitar novos crimes, cobrando ação imediata dos parlamentares. Coronel Crisóstomo afirma que a mudança na legislação é essencial diante do aumento da criminalidade e da sensação de impunidade.
17: Sargento Gonçalves, do PL do Rio Grande do Norte, é favorável à redução da maioridade penal, argumentando que a medida é necessária para combater a impunidade. Segundo ele, crimes cometidos...
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15: O deputado também critica a falta de posicionamento de setores políticos sobre casos de violência e afirma que há pressão popular pela mudança na legislação. Para Sargento Gonçalves, o Congresso deve avançar no tema e dar uma resposta à sociedade.
17: A redução da maioridade penal é uma das pautas defendidas por Dr. Zacarias Calil, do MDB de Goiás. O parlamentar cita dados sobre estupros coletivos contra crianças e adolescentes e afirma que o aumento desses crimes exige resposta mais rigorosa do Estado brasileiro.
15: Dr. Zacarias Calil também cobra o endurecimento das penas para crimes sexuais contra menores e para a divulgação de imagens criminosas nas redes sociais. Ele pede ainda o fortalecimento da rede de proteção à infância, com apoio psicológico às vítimas e assistência às famílias.
17: Juliana Cardoso, do PT de São Paulo, apoia o avanço de propostas de combate à violência contra a mulher e pede a criminalização da misoginia. Segundo a parlamentar, mulheres seguem enfrentando diariamente agressões, discursos de ódio e feminicídio.
15: Juliana Cardoso menciona projetos de autodefesa, afirmando que iniciativas desse tipo ajudam mulheres em situações de vulnerabilidade. Para a deputada, porém, a proteção efetiva depende de políticas públicas e de leis mais rígidas contra a violência e a discriminação.
19: Justiça.
17: Jandira Feghali, do PCdoB do Rio de Janeiro, contesta procedimento adotado pelo Congresso em sessão que derrubou o veto presidencial ao chamado PL da dosimetria. A deputada considera irregular o fatiamento de um veto integral.
15: Jandira Feghali anuncia que parlamentares vão recorrer ao STF para tentar anular a sessão. Ela argumenta que a redução de penas para condenados por crimes contra o Estado Democrático de Direito funciona como uma forma indireta de anistia aos envolvidos nos atos de 8 de janeiro.
17: Bia Kicis, do PL do Distrito Federal, critica parlamentares que recorreram ao STF contra a derrubada do veto à lei da dosimetria. A deputada afirma que a votação no Congresso deve ser respeitada por representar decisão legítima do Poder Legislativo.
15: Bia Kicis também contesta a classificação de manifestantes condenados pelos atos de 8 de janeiro como golpistas. Ela argumenta que a revisão das penas busca corrigir possíveis excessos da justiça.
17: Érica Cocai, do PT do Distrito Federal, critica a condução da votação sobre a dosimetria psiquiatria, afirmando que houve violação da Constituição e defende o direito de recorrer ao Supremo Tribunal Federal. Ela alega que a medida favorece criminosos e compromete a segurança jurídica.
15: Érica Cocai também associa o debate a episódios ligados a ataques às instituições, acusando adversários de incoerência ao defenderem mudanças legais. Para ela, a polarização atual reflete a disputa entre a preservação da democracia e ações que, segundo avalia, colocam o sistema em risco.
19: Saúde.
17: Comissão de Saúde aprova prioridade no atendimento para pessoas com doenças graves. A repórter Sofia Peçanha tem os detalhes.
20: A Comissão de Saúde da Câmara dos Deputados aprovou o projeto que garante atendimento prioritário para pessoas com doenças graves em locais públicos e privados, como bancos, repartições públicas e concessionárias de serviços. Atualmente, a lei já dá prioridade para idosos, pessoas com deficiência, gestantes, lactantes, pessoas com criança de colo e obesos. Com a alteração da lei de atendimento prioritário, os pacientes com doenças graves também passam a ter esse direito. Durante a votação na comissão, o relator, o deputado Célio Silveira, do MDB de Goiás, destacou o objetivo central do projeto.
21: A gente priorizar as pessoas que têm doenças graves no rol das prioridades, porque normalmente essas pessoas não têm a atenção necessária. E com esse projeto de lei aí sendo aprovado, elas vão ter prioridades aí para que tenham um atendimento especializado mais rápido e para que tenham mais atenção do poder público.
20: O texto aprovado inclui pacientes com doenças graves como esclerose múltipla, doença de Parkinson, cardiopatia grave e hanseníase, além de outras enfermidades consideradas graves por avaliação médica. O texto final reuniu outros 22 projetos que estavam sendo analisados em conjunto e que citavam várias doenças consideradas graves. Por isso, o relator fez uma mudança. Em vez de manter uma lista fixa de doenças na lei, ele propõe que a legislação trate de forma mais geral as pessoas com doenças graves e dores crônicas. A definição detalhada de quais doenças entram nessa classificação ficaria a cargo de uma regulamentação. O deputado Célio Silveira destacou que a medida busca garantir mais dignidade e um atendimento mais humanizado para esses pacientes.
21: E nós queremos dar apoio para essas pessoas, para que elas tenham prioridade no atendimento, para que elas tenham prioridade na medicação, no tratamento medicamentoso, porque isso com certeza vai ajudar milhões e milhões de brasileiros que hoje não têm esse atendimento prioritário.
20: O autor do projeto, o deputado Felipe Carreiras, do PSB de Pernambuco, argumenta que o atendimento prioritário consiste em serviços individualizados que assegurem tratamento diferenciado e atendimento imediato. Agora, a proposta que dá prioridade de atendimento a pessoas com doenças graves aguarda análise da Comissão de Constituição e Justiça. Da Rádio Câmara de Brasília, Sofia Peçanha.
19: Direitos Humanos.
15: Tiago Dimas, do Podemos, parabeniza o trabalho da Associação de Pais, Profissionais e Amigos de Pessoas Atípicas de Araguatins, no norte de Tocantins. Ele conta que a iniciativa reúne profissionais e voluntários em ações de acompanhamento terapêutico.
17: Tiago Dimas também defende políticas públicas permanentes e o envio de recursos federais para apoiar instituições voltadas à inclusão. Ele afirma que o fortalecimento dessas iniciativas é essencial para ampliar o acesso a terapias e melhorar a qualidade de vida das famílias atendidas.
15: Maria Reis, do PSB de Pernambuco, comemora o avanço de projeto de sua autoria que estabelece a sobrecarga de quem tem a guarda de filho menor de idade e a comprovação do abandono afetivo por parte do genitor ausente como critérios para fixar o valor da pensão alimentícia.
22: A gente sabe da sobrecarga das mulheres e até de alguns homens quando são abandonados pelos seus companheiros e companheiras, pais ou mães dos seus filhos, que ficam assim com a carga maior, com a educação, com a saúde, com o lazer dos seus filhos. Então, a partir do momento que o genitor abandonar o seu filho, terá que garantir uma pensão maior para que ele possa sobreviver de forma mais condizente com a sua realidade.
17: A medida, segundo Maria Reis, busca tornar mais justa a divisão de responsabilidades. O texto, no entanto, mantém o critério de observar as necessidades do filho e as possibilidades financeiras do genitor alimentante. O projeto agora segue para análise do Senado.
19: Ciência e tecnologia.
15: Câmara cria prêmios para homenagear pesquisadores ou instituições de destaque na ciência e no meio ambiente. O repórter Marcelo Larcher nos conta mais sobre as premiações.
0: A Câmara dos Deputados aprovou a criação de dois prêmios, um para homenagear pessoas e empresas de destaque na área de ciência e tecnologia e outro para reconhecer boas práticas de desenvolvimento sustentável. O prêmio dedicado à ciência e inovação recebeu o nome de César Lattes, físico e matemático brasileiro de renome mundial, conhecido por ter participado da descoberta de uma partícula subatômica chamada Meson Pi, importante para o conhecimento nuclear. O prêmio César Lattes será destinado a empresas e pesquisadores com atuação de destaque em ciência, tecnologia e inovação. Serão até 5 homenageados por ano, escolhidos pela Comissão de Ciência, Tecnologia e Inovação da Câmara. O prêmio é concedido desde 2021 pela comissão. Com a aprovação do projeto apresentado pelos deputados Márcio Gerri, do PCdoB do Maranhão, e Geraldo Rezende, do União do Mato Grosso do Sul, passa a ser um reconhecimento oficial da Câmara a pessoas e entidades que contribuem para o desenvolvimento da ciência, da tecnologia e da inovação no Brasil. O relator da proposta foi o deputado Inácio Arruda, do PCdoB do Ceará.
4: Ao homenagear a figura de Lattes, o projeto torna perene uma premiação que representa um marco simbólico e institucional na valorização da ciência brasileira, por meio da associação do prêmio ao nome de um dos mais brilhantes pesquisadores da história do país. É oportuno lembrar que Lattes é uma das figuras mais emblemáticas da história da ciência do Brasil, tendo desempenhado um papel central na inserção do país no cenário científico internacional e na consolidação das nossas instituições de pesquisa.
0: Também foi aprovado o Prêmio Câmara Ambiental de Desenvolvimento Sustentável, que vai reconhecer até 15 pessoas ou organizações por ano por projetos na área de meio ambiente. Da Rádio Câmara de Brasília, com informações de Antônio Vital, Marcelo Larcher.
19: Desenvolvimento Regional.
17: Após 13 anos, o STF volta a analisar mudanças na lei dos royalties de petróleo. Rosângela Gomes, do Republicanos, defende a manutenção da atual partilha para o Rio de Janeiro, alegando que a Constituição garante o recurso para compensar os danos ambientais decorrentes da extração.
15: A legisladora lembra que o Estado já enfrenta dívidas altas e não pode perder mais receitas. Rosângela Gomes reforça que, apesar de entender a importância da partilha com o restante do país, a verba advinda dos royalties é vital para a saúde, educação e segurança do povo fluminense.
17: Paulo Lemos, do PT, parabeniza 5 municípios do Amapá que fizeram aniversário em 1º de maio. Ao citar a vocação econômica de cada um deles, o deputado destaca a importância da parceria entre o governo estadual e a bancada federal na transformação da realidade da população.
15: Paulo Lemos fala da produção agrícola e das belezas naturais de Porto Grande, que completou 34 anos, da mineração em Pedra Branca do Amapari, da criação de búfalos em Cutias do Araguari, da produção de pescados em Pacuúba e da localização estratégica de Itaubal, todas com 32 anos.
17: Agostinho Ribeiro, do PP, cita investimentos em obras de abastecimento de água no interior de Sergipe, com a inauguração de estações de tratamento e adutoras em municípios do Alto Sertão. Ele conta que as ações ampliam o acesso à água para milhares de famílias da região.
15: Agostinho Ribeiro lembra que os investimentos em infraestrutura hídrica fortalecem a produção agrícola, geram empregos e promovem desenvolvimento no sertão sergipano. Ele defende obras estruturantes como alternativa para melhorar a qualidade de vida da população nordestina.
19: Trabalho.
17: Alfredinho, do PT de São Paulo, comemora a definição de uma data final para a votação do relatório da Comissão Especial sobre o fim da escala 6x1. Ele sustenta que a redução da jornada vai gerar oportunidades de trabalho e que os empresários vão se adaptar bem às mudanças.
15: Sobre o risco de demissões, Alfredinho pondera que o desemprego resulta mais da automação e da robotização da produção do que de direitos trabalhistas e cita exemplos de países que mantiveram o crescimento econômico depois da redução da carga horária de trabalho.
19: Votação.
17: Câmara aprova projeto que regulamenta a profissão de trabalhador em refeições coletivas. O repórter Antônio Vital tem as informações.
23: A Câmara dos Deputados aprovou o projeto que regulamenta a profissão de trabalhadores em refeições coletivas. Esse profissional atua na produção, manipulação e distribuição de refeições em grande escala para empresas em ambiente não comercial, ou seja, não são aqueles que trabalham em restaurantes, mas sim no preparo de alimentos em escolas, hospitais e até em fábricas, ou seja, todos os lugares com refeitórios com capacidade para atender grande número de pessoas. Segundo a Associação Brasileira de Empresas de Refeições Coletivas, o setor emprega quase 300 mil pessoas e em 2025 forneceu mais de 40 milhões de refeições por dia. O texto aprovado trata de piso salarial, jornada de trabalho, adicionais de insalubridade e periculosidade, bem como de aposentadoria especial. O projeto remete essas definições para livre negociação entre patrões e empregados por meio de convenção ou acordo coletivo e para o que determina a legislação trabalhista. Deixa claro, por exemplo, que a jornada seguirá regras da Consolidação das Leis do Trabalho, a CLT, com possibilidade de jornadas diferenciadas e escalas de revezamento por negociação coletiva. E adicional de insalubridade ou periculosidade só em casos comprovados de más condições de trabalho, como explicou o relator da proposta em plenário, deputado João Carlos, do Republicanos do Amazonas.
3: Preserva-se nesse sentido a conformação constitucional da livre iniciativa e da autonomia privada coletiva, com especial destaque para o papel da negociação coletiva. No que se refere à aposentadoria especial, o substitutivo mantém alinhamento com a legislação previdenciária, deixando expresso que eventual reconhecimento do direito depende da efetiva exposição a agentes nocivos e do cumprimento dos requisitos legais e técnicos pertinentes.
23: O texto aprovado também prevê aposentadoria especial para segurados do regime geral de previdência social, desde que haja exposição habitual e permanente a agentes nocivos. Os profissionais de refeições coletivas também são aqueles que trabalham em cozinhas industriais, comunitárias, beneficentes e até em lugares como navios. O projeto que regulamenta essa profissão seguiu para análise do Senado. Da Rádio Câmara de Brasília, Antônio Vital.
15: Economia. Luiz Carlos Auli, do Podemos do Paraná, é favorável ao programa Desenrola 2 do governo federal, mas acredita ser insuficiente se não houver o enfrentamento da cobrança de juros abusivos. Ele orienta as famílias a só aceitarem renegociações com descontos acima de 90%.
5: Segundo o deputado, a dívida de milhões de brasileiros é formada quase totalmente por juros, já que muitas vezes o valor principal é quitado nas primeiras parcelas. Para Luiz Carlos Auli, o governo também é vítima dos juros, o que o impede de formar caixa para quitar a dívida com rentistas.
15: Sanderson, do PL do Rio Grande do Sul, apresentou um projeto para criar o Programa Nacional de Renegociação de Dívida das Famílias, com uso de 100% do FGTS para quitação de débitos. Para ele, o Desenrola 2 é insuficiente para enfrentar o endividamento da população.
5: Segundo Sanderson, além de facilitar pagamentos, a proposta foca em educação financeira para evitar novas dívidas. Ele acentua ainda que o projeto desburocratiza a limpeza do nome do consumidor, facilitando sua volta ao sistema de crédito sem constrangimentos.
15: Vermelho, do PL do Paraná, destaca a importância do projeto que amplia de 81 mil para R$ 130 mil reais o teto de faturamento do microempreendedor individual. Segundo ele, a proposta corrige a defasagem do limite atual e beneficia milhões de trabalhadores informais que atuam como pequenos prestadores de serviço.
7: Nós estamos em 2026 e é claro que já estamos atrasados na atualização do valor de faturamento para o microempreendedor individual. Muitas pessoas usam o MEI. É o mecânico, é o corretor, é a manicure, é a cabeleireira, é o prestador de serviço esporádico, o pintor, o encanador,

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4: 8 horas.
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1: Opa, opa, nós já estamos chegando, trazendo mais uma viagem incrível, direto para a década mais marcante da música mundial. Olha, prepare-se para reviver grandes sucessos, viu? Recordar momentos especiais e curtir o melhor dos anos 80, com hits nacionais e internacionais que atravessaram gerações. Eu sou Douglas Polato e convido você a embarcar comigo nessa nostalgia.

0: É você ligado no Hits 80. Uma pausa agora, mas segura aí que a gente volta já já com mais sucessos dos anos 80, combinado?
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2: 8h27. 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
3: Você sabia que o maior colecionador de vinis do mundo é brasileiro? E tem cerca de 8 milhões de discos? A história começa cedo. Aos 11 anos, Zero Freitas comprou seu primeiro vinil. Aos 17, já tinha mais de 3 mil deles. Hoje, sua coleção é simplesmente considerada a maior do planeta, com estimativas que ultrapassam 6 a 8 milhões de discos, um verdadeiro oceano sonoro guardado em São Paulo. O que poderia parecer compulsão, na verdade, é uma relação de cuidado raro. Cada disco é tratado como memória, documento e história. Entre containers que chegam mensalmente, participação em leilões nos Estados Unidos e Europa e doações de todos os cantos do mundo, Zero transformou sua paixão em uma operação quase arqueológica. Seu galpão na Vila Leopoldina virou um laboratório de preservação musical. Em casa, ele mantém só 100 mil discos, os mais especiais. E tudo isso sustentado por seus negócios paralelos, imobiliários e sua própria transportadora, que facilita a logística desse universo infinito de vinis. Por trás da coleção existe um propósito maior: salvar a memória musical brasileira. Para isso, Zero montou uma equipe com 16 estagiários, muitos deles estudantes de história, catalogando cerca de 1000 discos por dia. Este é o Tempo Vivo, com Aline Linhares, aqui na 105 FM.
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0: Maravilha, estamos de volta com o Hits 80 de hoje. Vamos para mais um bloco com as melhores dos anos 80. Segue a gente aí.

0: Top demais essa música, não é? É hora de carregar as baterias. Vamos fazer uma pausa para o intervalo comercial, mas já já a gente volta com mais sucesso dos anos 80. Não sai daí, hein?
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2: 8h46.
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1: Olha, maravilha ter você aqui com a gente, viu? É o Hits 80 que continua recordando os grandes sucessos dos anos 80.

0: Você está no ritmo dos anos 80. Bem, agora a gente dá uma pequena pausa, mas é rapidinho. Segura aí que a gente volta já já.
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2: 9 e 3.
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